0: federal que movimentaram o país no dia de hoje.
1: Olá, boa noite.
2: Boa noite para você que nos acompanha em todo o país.
1: Terça-feira, 30 de junho de 2026.
2: Vamos ao destaque do dia: Plano Safra 2026-2027.
1: São mais de 525 bilhões de reais em crédito para ampliar a produção agropecuária e fortalecer a renda no campo.
2: Para a agricultura familiar serão destinados mais de 97 bilhões de reais.
1: Um valor recorde para incentivar o cultivo de alimentos saudáveis. Graziele Bezerra.
3: O dinheiro poderá ser aplicado em programas de crédito, seguro agrícola, compras públicas, assistência técnica e extensão rural.
2: E ainda, cúpula do Mercosul.
1: Brasil defende financiamento em obras de infraestrutura na região e combate ao crime organizado.
2: Em reunião no Paraguai, presidente Lula reforça o fortalecimento da integração entre os países sul-americanos.
4: O projeto de integração sul-americano deve estar acima de qualquer divergência ideológica.
1: Vamos falar também sobre ações de saúde para enfrentar efeitos da mudança climática.
2: A ampliação da Força Nacional vai permitir que as equipes alcancem qualquer emergência em até 12 horas. Márcia Fernandes.
5: O Brasil passará a contar com mais 8 bases da Força Nacional do SUS distribuídas por todas as regiões do país.
1: Hoje, na apresentação da Voz do Brasil, Luciana Vasconcelos e Luciano Seixas.
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1: Mais recursos para a agricultura familiar, aquela que produz os alimentos que chegam à mesa dos brasileiros.
2: O governo do Brasil anunciou o Plano Safra 2026-2027 da agricultura familiar com um recorde de financiamento, 97 bilhões e 300 milhões de reais.
1: A repórter Graziele Bezerra acompanha o anúncio do plano neste momento e traz pra gente os detalhes ao vivo. Boa noite, Graziele.
6: Boa noite para você também, Luciano. Boa noite para Luciana e para ouvinte da Voz do Brasil. Dos 97 bilhões de reais destinados para fomentar a agricultura familiar, mais de 85 bilhões serão destinados ao PRONAF, que é o Programa Nacional de Fortalecimento da Agricultura Familiar, um aumento de quase 9% do crédito comparado à última safra. O dinheiro poderá ser aplicado em programas de crédito, seguro agrícola, compras públicas, assistência técnica e extensão rural. A ministra do Desenvolvimento Agrário e Agricultura Familiar, Fernanda Machiavelli, destacou as operações de crédito que terão juros reduzidos.
7: Eu estou falando que agora quem quiser produzir alimento nesse país tem juros de 2% para contratar crédito para agricultura familiar para quem quer produzir alimentos. E se quiser produzir alimento orgânico agroecológico, a taxa de juros, presidente, agora é 1%.
6: E o plano também amplia o limite de crédito para a unidade familiar de 53 para 74 mil reais. Outra novidade dessa edição é o Pronaf de Habitação. Quem vive no campo vai poder fazer financiamentos com limite de 10 mil reais para reformar a casa ou fazer instalações sanitárias. Terão 5 anos para quitar, além de desconto de até 40% para quem pagar a conta em dia. Outra novidade é o Terra à Mesa Garantia Safra, com mais de 400 milhões de reais destinados à inclusão produtiva, adaptação climática e fortalecimento da produção de alimentos para mais de 60 mil famílias do semiárido brasileiro. O governo do Brasil também anunciou programas para melhorar a governança no campo e agilizar a regularização fundiária de imóveis rurais, públicos e privados. Devolvo para vocês, Luciano, Luciana.
2: Obrigada, Graziele, pelas informações ao vivo aqui na Voz do Brasil.
1: E para o agronegócio, o governo do Brasil anunciou um plano safra também com valor recorde.
2: São mais de 525 bilhões de reais com taxas de juros reduzidas.
1: O plano traz incentivos também para os produtores comprometidos com a agricultura sustentável.
8: O plano safra 2026-2027 é o maior da história destinado à agricultura empresarial. Ao todo, o governo do Brasil anunciou nesta terça-feira 525 bilhões e 100 milhões de reais em linhas de crédito para médios e grandes produtores rurais. São quase 9 bilhões de reais a mais que na safra anterior. O objetivo é fortalecer a produção agropecuária, ampliar a oferta de alimentos e manter o Brasil entre os maiores produtores e exportadores do mundo. Do total anunciado, 384 bilhões e 900 milhões de reais serão destinados ao custeio da produção e à comercialização da safra. Outros 140 bilhões e 200 milhões de reais vão financiar investimentos em irrigação, armazenagem, inovação tecnológica, compra de máquinas e equipamentos, recuperação de áreas produtivas e geração de energia renovável. O presidente em exercício, Geraldo Alckmin, disse que os números representam um compromisso do governo com a produção de alimentos e investimentos no campo.
9: Ano passado, batemos recorde de produção e a expectativa esse ano é de 353 milhões de toneladas.
8: Outra novidade é a redução das taxas de juros em linhas estratégicas de financiamento. No Pronamp, programa voltado aos médios produtores rurais, a taxa caiu para 9% ao ano. Também houve redução em programas voltados à irrigação, agricultura sustentável, armazenagem e inovação. A expectativa é ampliar o acesso ao crédito e estimular novos investimentos no campo que já exporta e produz números recordes, disse André de Paula, ministro da Agricultura e Pecuária.
10: O agronegócio brasileiro representa hoje cerca de um quarto de toda a riqueza produzida no país. O PIB da agropecuária cresceu 11,7% o ano passado. Um entre cada quatro empregos de brasileiros está ligado ao agro.
8: O Plano Safra também amplia os incentivos para práticas sustentáveis. É mais oportunidade para quem produz, destacou o ministro da Fazenda, Dário Durigan.
11: Tivemos também os bônus que incentivam sustentabilidade no agronegócio, que podem dar um prêmio de 0,5 pontos percentuais, seja para quem tem o CAR normalizado, seja para quem adota boas práticas agropecuárias no sentido da sustentabilidade.
8: Desde 2023, o governo do Brasil tem ampliado os recursos à agricultura empresarial. Nos últimos quatro anos, foram quatro recordes, saindo de 364 bilhões para mais de 525 bilhões de reais. Reportagem Pablo Mundim.
2: Brasil, Argentina, Uruguai e Paraguai. Esses países formam o Mercosul, que reúne 73% do território sul-americano.
1: Responsável por 65% do PIB da região, o bloco se reuniu hoje em Assunção, no Paraguai, para definir estratégias que fortalecem os países.
12: O encontro reúne líderes dos países membros e associados do Mercosul em Assunção, no Paraguai. Nesta cúpula do bloco, o objetivo é discutir medidas para aprofundar a integração regional, fortalecer o comércio, a agenda social e o desenvolvimento. Durante o discurso, o presidente Lula defendeu o fortalecimento da integração entre os países sul-americanos.
13: O Mercosul permanece como o principal espaço institucional em uma região cada vez mais polarizada. O projeto de integração sul-americano deve estar acima de qualquer divergência ideológica.
12: Lula anunciou também que fará uma proposta de aumento da contribuição brasileira ao FOSEM, fundo que financia obras de infraestrutura e projetos sociais para reduzir desigualdades entre os países do bloco.
13: O Mercosul precisa fazer diferença na vida das pessoas. Desde a sua criação, o FOSEM já financiou mais de 1.000 quilômetros de rodovias, 680 quilômetros de ferrovias, 750 quilômetros de linha de transmissão elétrica, 100 quilômetros de rede de saneamento básico. Estamos prontos para lançar o FOSEM 2 e aumentar a contribuição brasileira com aporte de 100 milhões de dólares anuais ao longo de uma década.
12: Na área de segurança, Lula defendeu a cooperação internacional para o combate ao crime organizado e ao tráfico de drogas.
13: Em parceria com a Interpol, estamos implementando nova iniciativa para o enfrentamento do crime organizado na América do Sul, cuja sede será o escritório regional da Interpol em Buenos Aires. O Brasil vai custear a presença de delegado dos 12 países da região na capital argentina por um ano para ampliar a coordenação no combate ao tráfico internacional de drogas e crime organizados.
12: Durante o encontro foi aprovado o reconhecimento de meios de autenticação e identificação digital entre os países membros. Com essa medida, pessoas que moram na Argentina, Uruguai e Paraguai poderão poderão acessar a plataforma gov.br para autenticação de documentos nos países estrangeiros, por exemplo. Para entrar em vigor, os legislativos de cada país terão de aprovar a iniciativa. Reportagem Luciana Colares de Holanda.
2: E durante a cúpula do Mercosul em Assunção, no Paraguai, o presidente Lula prestou solidariedade ao povo da Venezuela, afetado por um forte terremoto na semana passada.
1: Ele pediu um minuto de silêncio e disse que momentos como esse, com tantas vidas perdidas, demonstram a importância da solidariedade e da cooperação regional.
2: Para ampliar a cooperação humanitária do Brasil com a Venezuela, o ministro da Defesa, José Múcio Monteiro, chegou hoje à capital Caracas, onde se reuniu com a presidente encarregada do país, Delcy Rodrigues.
1: Múcio visitou também o hospital de campanha montado pela Marinha do Brasil, que é especializado em assistência cirúrgica de emergência.
2: A unidade de saúde tem capacidade para realizar cirurgias e intervenções ortopédicas sob anestesia, além de oferecer suporte avançado de vida e cuidados intensivos em até 30 leitos.
1: O ministro José Múcio Monteiro disse que o Brasil vai atuar em duas frentes. Inicialmente com apoio humanitário para um momento de emergência e posteriormente ajudando na reconstrução do país.
14: Hoje está chegando aqui o nosso quinto KC-390 trazendo mantimentos, trazendo ajuda. E nós estamos querendo ver onde é que nós podemos ajudar mais, fazer uma coisa ordenada. Por isso que o presidente nos mandou os três para que nós conversássemos para ver quais as prioridades nesse momento.
2: Fim do conflito Estados Unidos e Irã e a situação do petróleo se normalizando internacionalmente, o governo do Brasil começou a retirada gradual de incentivos que tinham sido concedidos a produtores.
1: A partir de amanhã deixa de vigorar um deles, a subvenção de 35 centavos por litro de diesel.
15: Depois de quase 2 meses de medidas para conter o impacto da crise no Oriente Médio sobre os combustíveis, o governo começa a desmontar o pacote criado durante o conflito entre Estados Unidos e Irã. Nesta terça-feira, foi anunciada a retirada de uma das medidas de apoio que estava em vigor, a subvenção de 35 centavos por litro concedida ao diesel. O desconto havia sido criado para impedir que a alta no preço internacional do petróleo afetasse os preços aqui no Brasil. De acordo com o ministro da Fazenda, Dário Durigan, com o fim do conflito, não há mais sentido manter o benefício.
16: A gente foi atento e pronto para colocar as medidas de pé para não ser sócio da guerra e mitigar preço, também seremos atentos e teremos prontidão na retirada e na reversão das medidas. Nós estamos hoje com o Brent, que não está exatamente no mesmo patamar do período pré-guerra, mas também já diminuiu bastante em relação ao período mais dramático ali da guerra, que mais nos impactou.
15: O governo avalia agora a retirada de outra subvenção, de R$1,12 por litro de diesel e do desconto de 44 centavos no preço da gasolina, também adotados para diminuir os impactos da crise. O ministro do Planejamento e Orçamento, Bruno Moretti, disse que a retirada desses benefícios será gradual.
17: A gente vai se adaptando, retirando gradualmente as subvenções para que a gente tenha todas as condições para manter a nossa meta de resultado primário para o exercício sendo naturalmente perseguida. Nós vamos cumpri-la de maneira então que a gente preenche todas as condições que a gente falou desde o começo aqui. Proteger a população é o primeiro ponto, acomodar e amortecer choques de preço com a responsabilidade fiscal, com neutralidade fiscal.
15: O ataque dos Estados Unidos ao Irã levou o país persa a fechar o Estreito de Hormuz, rota por onde passa a quantidade expressiva de petróleo. A tensão elevou o preço do barril e gerou preocupação com o abastecimento mundial. No Brasil, o diesel é essencial para o transporte de cargas. Há 2 semanas, Estados Unidos e Irã assinaram um acordo de paz, finalizando o conflito. Reportagem Luana Karen.
2: O Brasil. Brasil está em alerta com a volta do fenômeno climático El Niño ao país.
1: As ondas de calor são apontadas como um risco a quase todo o território nacional.
2: As projeções para os próximos 2 anos indicam secas severas no norte e nordeste e chuvas intensas com risco de inundações no sul.
1: O El Niño é um fenômeno climático que ocorre quando as águas do Oceano Pacífico se aquecem de forma anormal.
2: As mudanças trazem impactos diretos na saúde pública, como prematuridade de bebês e surgimento de comorbidades maternas.
1: Um estudo da Fiocruz estima que nos últimos 20 anos, 120 mil mortes estavam diretamente relacionadas ao aumento da temperatura média do planeta.
2: E para conter os impactos, o Ministério da Saúde anunciou hoje um pacote de ações para reforçar medidas de prevenção a desastres.
5: Para ampliar a capacidade de resposta do SUS aos efeitos do El Niño e de outros eventos climáticos extremos, foi anunciado um pacote de medidas nesta terça-feira. Entre elas, o Brasil passará a contar com mais 8 bases da Força Nacional do SUS distribuídas por todas as regiões do país. Com o reforço, as equipes terão capacidade de chegar a qualquer emergência em menos de 1 dia. O anúncio foi feito pelo ministro da Saúde, Alexandre Padilha.
18: Com a base regional, nós vamos poder botar 47 pessoas e equipamentos em 12 horas. Então, nós estamos aumentando 20 vezes mais a nossa capacidade de pronta resposta.
5: As iniciativas incluem ainda a implantação de centros de informação em saúde e clima nas 5 regiões do país, para ajudar no monitoramento de riscos em tempo real, e o lançamento do painel nacional de calor extremo, que vai disponibilizar previsões diárias para todos os municípios brasileiros. O ministro Alexandre Padilha destacou a importância da integração entre essas informações e os dados de saúde da população.
18: Permite cada vez mais o planejamento antecipado, saber que você vai ter nos próximos 5 dias uma onda de calor e ter certeza que tem na unidade de saúde os produtos, medicamentos, a preparação para os pacientes para reduzir o risco de óbitos, de danos à saúde.
5: As medidas integram o AdaptaSUS, que prepara o Sistema Único para Emergências e propõe ações para proteger a população. Estão previstas quase 100 metas para serem executadas até 2035, com investimentos de cerca de 10 bilhões de reais. Reportagem Márcia Fernandes.
1: A lei que restringe o uso de celulares nas escolas entrou em vigor no ano passado. De lá para cá, algumas mudanças já são perceptíveis no ambiente escolar.
2: É o que aponta um levantamento do Ministério da Educação, divulgado hoje, e que mostra aumento na participação dos estudantes e na concentração durante as aulas.
19: Os dados revelam que 92% das escolas públicas e privadas da educação básica já aderiram à lei que restringe o uso de celulares nas instituições escolares. De acordo com a diretora de apoio à gestão educacional da Secretaria de Educação Básica do MEC, Anita Stephanie, a restrição segue um movimento mundial e busca o uso saudável dos celulares no ambiente escolar.
20: É um movimento mundial a questão do uso mais cuidadoso. A gente vem apoiando os municípios e os estados para conseguirem a implementação dessa lei.
19: A pesquisa também mostra os principais desafios de aplicar a restrição. 39% das escolas relatam dificuldade para conquistar a adesão dos estudantes às novas regras. 31% das instituições também dizem ter dificuldade para realizar a fiscalização contínua durante aulas e intervalos. 97% concordam que a medida contribuiu para aumentar a participação dos estudantes nas atividades pedagógicas. Segundo Kátia Schweikart, secretária de Educação Básica do Ministério da Educação, a medida é uma forma de posicionar o lugar da tecnologia no fazer educacional.
21: A lei que trata da restrição do uso de celulares, ela tenta ser uma forma da gente posicionar o lugar da tecnologia no fazer educacional, especialmente de crianças, adolescentes, mas não só, de jovens e adultos também. E essa relação dos adultos com as crianças é que ainda é o nosso maior desafio.
19: Os resultados também indicam que 71% discordam que a restrição do celular limita o desenvolvimento de habilidades digitais. Para o professor Rodrigo Alves Basílio, a medida restritiva contribui para melhorar a concentração e a socialização e também reduz conflitos e a ansiedade dos estudantes.
0: Eles tinham excesso de informação. No decorrer do tempo, eles foram aprendendo a conviver. A melhora é evidente a nível de aprendizado, a nível de concentração, a nível cognitivo.
19: Os pais também concordam que um ano depois da implementação da lei, as mudanças já são perceptíveis.
3: Tirando o celular de cena, né? Isso com certeza vai agregar em amizade, boas conversas.
22: Elas têm que ter contato com outras crianças ao vivo, então elas só têm um ambiente escolar para se interagir.
19: Nesta etapa foram divulgados os resultados referentes à percepção dos gestores escolares. Os dados relativos aos professores serão apresentados no segundo semestre desse ano. Reportagem Thaís Antônio.
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1: Brasil abre mais de 70 mil vagas de emprego com carteira assinada em maio.
2: O destaque ficou com o setor de serviços, responsável por mais da metade dos novos postos de trabalho.
1: Resultado do novo CAGED, divulgado hoje pelo Ministério do Trabalho e Emprego.
2: Nos últimos 12 meses, o saldo é a criação de mais de 1 milhão de vínculos formais.
24: Em maio deste ano, foram criados 72.960 postos de trabalho com carteira assinada no país, de acordo com dados do novo CAGED, Cadastro Geral de Empregados e Desempregados. Os cinco grandes grupamentos de atividades econômicas registraram saldos positivos no mês, sendo que o maior crescimento foi no setor de serviços. Apesar disso, o desempenho para o mês foi inferior ao dos anos anteriores. O ministro do Trabalho e Emprego, Luiz Marinho, falou dos impactos da política internacional na economia brasileira e destacou que o Brasil tem conseguido, ainda assim, permanecer com resultados positivos.
25: Mas não podemos esquecer também das tarifas e do efeito guerra que criou um transtorno danado no mercado global. Felizmente, nós estamos conseguindo manter a economia positiva. Não fosse os mais, em ordem de 500 novos mercados abertos, seguramente as consequências teriam sido muito, muito maior do que foi para a economia brasileira. Isso levou com que a gente consiga estar gerando empregos e estarmos no menor índice de desemprego da história do Brasil.
24: No acumulado do ano, o mercado gerou pouco mais de 767 mil novas vagas, um crescimento de 1,6%, alcançando um estoque de 47.877.000 vínculos formais de trabalho na economia. Nos últimos 12 meses, no recorte entre junho de 2025 e maio de 2026, o saldo é de 1.132.000 novos empregos com carteira assinada gerados no país. Reportagem Natália Koslick.
1: E destaque para a criação de empregos formais de brasileiros que fazem parte do CadÚnico.
2: Do total de vagas ocupadas de janeiro a abril, mais de 87% são de pessoas em situação de vulnerabilidade, que integram programas sociais do governo do Brasil.
1: Entre os beneficiários do Bolsa Família, o saldo de emprego chegou a mais de 438 mil postos, o que representa 62,6% do total.
2: As informações são do Ministério do Desenvolvimento e Assistência Social, Família e Combate à Fome.
1: O ministro da Secretaria-Geral da Presidência da República, Guilherme Boulos, defendeu mais uma vez o fim da escala 6x1 hoje, durante o programa Bom Dia Ministro, produzido pela empresa Brasil de Comunicação.
2: Em entrevista a emissoras de rádio, Boulos disse que a pauta precisa avançar no Congresso.
26: Nós estamos falando de dar tempo de descanso para as pessoas. Nós estamos falando de tirar milhões de brasileiros da exaustão, de garantir que possam ter mais tempo com a sua família. Não foi por acaso que essa pauta ganhou força. Mas não foi por acaso que essa pauta tomou as redes sociais, tomou as ruas. É porque é uma pauta que ela significa um grito de liberdade para o trabalhador brasileiro.
1: Boulos disse ainda que o governo do Brasil está comprometido com os direitos de motoristas e entregadores que trabalham por aplicativos.
2: Os financiamentos de motos pelo Move Brasil poderão ser contratados a partir do dia 13 de julho.
1: inscrições para o Enamed, o Exame Nacional de Avaliação da Formação Médica, foram prorrogadas até quarta-feira, dia 1º de julho.
2: O novo prazo também vale para os pedidos de atendimento especializado e de uso do nome social.
1: As provas estão marcadas para o dia 13 de setembro.
2: O exame é obrigatório para estudantes que estão concluindo o curso de medicina e inscritos pelas instituições de ensino.
1: As inscrições devem ser feitas exclusivamente pelo sistema disponível em enamed.inep.gov.br.
2: E essas foram as notícias do Governo do Brasil.
1: A realização da Secretaria de Comunicação Social da Presidência da República.
2: Com produção da empresa Brasil de Comunicação.
1: Fica agora com as notícias do Poder Judiciário e do Congresso Nacional. Boa noite.
2: Boa noite para você e até amanhã.

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2: Em cumprimento à decisão do STF, grupo criado para aperfeiçoar o sistema remuneratório da magistratura realiza primeira reunião.
3: STJ define que pensão por morte e auxílio reclusão a menores de 16 anos não retroagem se pedido é posterior ao prazo legal.
2: Trabalhadores portuários avulsos vão poder ter as horas de descanso entre uma jornada de trabalho e outra flexibilizada.
3: Boa noite, eu sou Marcela Luiz.
2: E eu sou Walter Lima.
3: O presidente do Supremo Tribunal Federal e do Conselho Nacional de Justiça, o ministro Edson Fachin, abriu hoje os trabalhos do grupo criado para aperfeiçoar o sistema remuneratório da magistratura em cumprimento à decisão do Supremo Tribunal Federal.
2: A primeira reunião foi no Conselho Nacional de Justiça, Marta Ferreira.
4: O grupo tem a atribuição de analisar questões relacionadas à remuneração da magistratura, com foco na uniformização, padronização, transparência e previsibilidade das parcelas remuneratórias, além de propor soluções normativas voltadas à superação de obstáculos identificados na aplicação do sistema constitucional de remuneração. O grupo terá prazo de 180 dias para concluir as atividades.
3: O ministro Flávio Dino, presidente da primeira turma do STF, apresentou na sessão desta terça-feira, um balanço das atividades do colegiado no primeiro semestre de 2026.
2: A turma realizou 37 sessões, sendo 10 presenciais e 27 virtuais, e julgou 3.973 processos.
3: Já o ministro Gilmar Mendes, presidente da segunda turma do Supremo Tribunal Federal, apresentou um balanço dos trabalhos do colegiado durante a gestão dele, iniciada em agosto do ano passado. A sessão marcou o encerramento da presidência do decano da Suprema Corte, que será sucedido pelo ministro Luiz Fux.
2: Em 15 sessões presenciais e 42 sessões virtuais ordinárias e 4 extraordinárias, o colegiado julgou 8.740 processos. O ministro Gilmar Mendes reforçou ainda o compromisso da turma com a proteção dos direitos e das garantias individuais na análise de processos de natureza penal.
3: Pensão por morte e auxílio reclusão para menores de 16 anos de idade não retroagem se o pedido para os benefícios for feito após o prazo legal.
2: Esse entendimento foi firmado pelo STJ em recurso repetitivo e, com isso, deve orientar juízes e tribunais de todo o país. Fátima Uchoa.
5: De acordo com a relatora na primeira sessão do STJ, ministra Maria Tereza de Assis Moura, a alteração feita pela Lei 13.846 de 2019 passou a prever o pagamento retroativo dos valores se o pedido for feito em até 180 dias após o óbito, no caso de pensão por morte, e após a prisão, no caso de auxílio reclusão. Fora do prazo, o pagamento vai retroagir apenas à data do pedido no INSS. A ministra ainda destacou que, se o fato aconteceu antes de 18 de janeiro de 2019, a norma nova não se aplica, ainda que o benefício tenha sido requerido na vigência da mudança legislativa.
3: Trabalhadores portuários avulsos vão poder ter as horas de descanso entre uma jornada de trabalho e outra flexibilizadas.
2: Diferente da contratação regular, esses profissionais se oferecem para trabalhar de acordo com a demanda nos portos. Rocine Gomes.
6: A decisão por flexibilizar a interjornada da categoria foi definida hoje no Tribunal Superior do Trabalho. Para que ocorra essa alteração, sindicatos, administradoras e o Ministério Público alinharam 8 fatores. Dentre eles, eventos climáticos, insuficiência de trabalhadores e atraso do navio. A próxima etapa é definir numa nova audiência o valor da hora extra que será pago se o portuário tiver um descanso inferior às 11 horas entre uma jornada e outra.
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3: Boa noite.
2: E até amanhã.

0: processados em cantinas escolares.
1: Avança a inclusão de educação financeira nos currículos dos ensinos fundamental e médio.
0: Boa noite. Refrigerantes, salgadinhos e outros alimentos ultraprocessados podem perder de vez o espaço nas escolas.
1: Avançou no Senado uma proposta que proíbe a venda e a publicidade desses produtos nas instituições de ensino e determina que as cantinas ofereçam ao menos uma opção de lanche saudável. O repórter Rodrigo Rezende explica.
2: A publicidade e a venda de alimentos ultraprocessados ou com alto teor de calorias, gordura saturada, gordura trans, açúcar livre e sal podem ser proibidas em estabelecimentos de ensino. E esse é o objetivo de proposta do senador Jacques Wagner, do PT da Bahia, aprovada pela Comissão de Educação. O projeto, relatado pela senadora doutora Eudócia, do PSDB de Alagoas, ainda aponta que as cantinas deverão oferecer para consumo diariamente pelo menos uma opção de lanche que contribua para a saúde dos escolares e que valorize a cultura alimentar local. Para a doutora Eudócia, essa é uma questão que envolve saúde, aprendizagem e qualidade de vida dos estudantes.
3: Porque não adianta o PNAE estabelecer com nutricionistas, com colegas que tem responsabilidades de promover a alimentação saudável nas nossas crianças e adolescentes e, de uma forma contrária, nós temos dentro dessa escola cantinas que vendem alimentos que não são saudáveis.
2: As cantinas ainda deverão disponibilizar, pelo menos, uma opção de alimento ou preparação e uma opção de bebida aos estudantes que tenham necessidades alimentares especiais, tais como diabetes, doença celíaca, intolerância à lactose e outras alergias. Fica ainda proibida nas escolas de educação infantil que atendem crianças menores de 2 anos a oferta de preparações ou produtos que contenham açúcar. A proibição da publicidade nas escolas inclui a promoção dos produtos por meio do patrocínio de atividades escolares, inclusive extracurriculares, divulgação de apresentações especiais e distribuição de brindes ou prêmios. A proposta segue para análise da Comissão de Assuntos Sociais.
0: E seguiu para o plenário a proposta que determina o ensino de educação financeira nas escolas.
1: Segundo o texto aprovado hoje na Comissão de Educação do Senado, o assunto deverá ser tratado de forma articulada em outras matérias do currículo escolar. Repórter Márcio Maturana.
4: Alunos do ensino fundamental e do ensino médio podem passar a receber educação financeira, segundo um projeto aprovado pela Comissão de Educação e Cultura, que segue para a votação no plenário do Senado. O relatório foi lido pelo senador Humberto Costa, do PT de Pernambuco.
5: Em um país marcado por elevados índices de endividamento das famílias e por uma cultura em que o diálogo sobre finanças permanece com frequência um tabu nos diversos ambientes, inclusive o doméstico, a escola assume papel relevante na disseminação de competências financeiras básicas.
4: Pelo projeto, a educação financeira fica incorporada à Lei de Diretrizes e Bases da Educação Nacional, como um tema transversal. Isso significa que não vai ser criada uma disciplina específica, mas o assunto vai ser tratado de forma articulada em outras matérias do currículo.
0: O senador Humberto Costa, do PT de Pernambuco, criticou o excesso de publicidade das bets durante as transmissões da Copa do Mundo. Segundo ele, a divulgação intensa das apostas esportivas incentiva os jogos de azar, com impactos negativos, especialmente para crianças e adolescentes. O parlamentar também citou a investigação aberta pela Secretaria Nacional do Consumidor sobre a publicidade das empresas durante o torneio.
1: Humberto Costa defendeu regras mais rígidas para o setor e lembrou que apresentou um projeto de lei que prevê o aumento da idade mínima dos apostadores para 21 anos, limites à publicidade e medidas para evitar o superendividamento. A proposta está em análise na Comissão de Transparência e Defesa do Consumidor.
6: A paixão pelo esporte, pelo nosso futebol, não pode ser associada e confundida com esse câncer social que são as apostas promovidas pelas bets.
0: Na mesma linha, o senador Eduardo Girão, do Novo do Ceará, defendeu regras mais rígidas para as plataformas de apostas esportivas e afirmou que apoiaria uma proposta para proibir as bets no país.
1: Segundo ele, os prejuízos envolvem endividamento, problemas de saúde mental e impactos sobre as famílias.
7: É um assunto que transcende muito eventuais divergências.

0: notícias do campo da direita, da esquerda, contra governo e a favor do governo, é humanidade. Se o governo Lula fizer a proibição, encaminhar um projeto para proibir, eu sou o primeiro a votar e parabenizar o presidente por esta medida.
1: Os soldados da borracha, trabalhadores recrutados para extrair látex na Amazônia durante a Segunda Guerra Mundial, podem passar a receber um abono natalino.
2: O benefício foi aprovado pela Comissão de Assuntos Econômicos em decisão terminativa. Se não houver recurso para análise no plenário, a proposta seguirá para a Câmara dos Deputados. A repórter Marcela Cunha traz mais informações.
3: A proposta beneficia os seringueiros recrutados pelo governo brasileiro para trabalhar na Amazônia durante a Segunda Guerra Mundial na extração de látex. Eles já têm direito a uma pensão de 2 salários mínimos por mês e passariam a receber em dezembro uma espécie de 13º no mesmo valor. Para o relator senador Alan Rick, do Republicanos do Acre, a medida corrige uma desigualdade, já que o bônus de fim de ano só era pago aos pracinhas, os militares que lutaram em campos de batalha na Itália.
4: O seringueiro tinha que sair com seu terçado, de madrugada com a sua poronga na cabeça, que era a lanterna do seringueiro, com a sua espingarda para se proteger das onças e dos outros bichos. Eles se esforçaram, lutaram para produzir a borracha para o esforço de guerra do Brasil na Segunda Guerra Mundial.
3: Entre 1943 e 1945, cerca de 60 mil brasileiros, principalmente jovens do Nordeste, foram levados para a Amazônia para produzir borracha para os aliados. O autor da proposta, senador Confúcio Moura, do MDB de Rondônia, disse que o impacto financeiro da medida é inferior a R$1.500.000 por ano.
1: E o Senado Federal iniciou hoje as discussões sobre a proposta de emenda à Constituição que estabelece o direito à aposentadoria diferenciada aos agentes comunitários de saúde e aos agentes de combate às endemias.
2: A PEC ainda regulamenta o vínculo funcional da categoria. Repórter Douglas Castilho.
5: Na prática, a proposta estabelece a idade mínima de 57 anos para mulheres e 60 anos para homens, condicionada à comprovação de 25 anos de tempo de contribuição e de efetivo exercício profissional, com regras de transição para os agentes que já ingressaram no serviço público ou estejam em atividade. O texto também assegura a estabilidade, vedando a contratação temporária ou terceirizada desses profissionais, salvo na hipótese de emergências em saúde pública. O relator da proposta, senador Irajá, do PSD do Tocantins, ressaltou a importância da PEC, relembrando a atuação dos agentes na pandemia de Covid-19.
6: Se não fosse a atuação dos nossos agentes de saúde, nós teríamos ultrapassado a casa de milhões de brasileiros que teriam morrido naquela tragédia. Sem contar o trabalho dioturno que os agentes fazem, a saúde preventiva nas famílias.
5: O texto determina ainda que a União prestará assistência financeira aos estados e municípios para compensar o aumento das despesas com essas aposentadorias. O senador Irajá chegou a propor um rito especial para a votação, em que a decisão final seria tomada hoje, mas o presidente do Senado, a quem cabe a última palavra, ponderou que o rito tradicional seria o mais indicado, mantendo a discussão em 5 sessões de primeiro turno e mais 3 em segundo turno e 2 votações.
1: E seguiu para a sanção presidencial o projeto que autoriza a venda e o uso de sprays de pimenta para a defesa pessoal de mulheres. A proposta também cria um programa nacional de capacitação sobre o uso do item e os limites da legítima defesa.
2: Mulheres maiores de 18 anos poderão adquirir o spray e adolescentes de 16 a 18 anos com a autorização dos responsáveis. O texto seguiu para a sanção presidencial. Mais detalhes sobre esse projeto você acompanha ao longo da programação da Rádio Senado.
1: Edição de Paula Groba e trabalhos técnicos de João Lira, o Jornal do Senado fica por aqui. Acompanhe agora as notícias da Câmara dos Deputados. Boa noite.
2: Boa noite e até amanhã.

0: comissão aprova série de atividades para informar população sobre fibromialgia.
1: Relator de propostas sobre faturamento dos microempreendedores individuais quer incluir reajuste automático anual no texto.
0: E aumento do faturamento dos MEIs deve ser debatido pelo plenário.
1: Boa noite. Aprovada a proposta que estabelece atividades para conscientizar a população sobre fibromialgia. A repórter Paula Bittar acompanhou a votação e explica mais sobre essa doença e o texto aprovado.
0: A Comissão de Constituição e Justiça da Câmara aprovou uma proposta que cria ações de conscientização sobre a fibromialgia. A fibromialgia é uma síndrome que se caracteriza por dores generalizadas, principalmente na musculatura. Também pode causar fadiga, distúrbios no sono, alterações de memória e atenção. Ansiedade, depressão e alterações intestinais podem ainda acometer os pacientes. Segundo a Sociedade Brasileira de Reumatologia, a doença é relativamente comum e afeta cerca de 2 a 3% da população brasileira. A incidência é maior em mulheres entre 30 e 50 anos. A proposta insere as ações na lei que criou o Dia Nacional de Conscientização e Enfrentamento da Fibromialgia, comemorado anualmente em 12 de maio. O texto aprovado estabelece que durante o mês de maio será realizada a campanha Maio Roxo de conscientização sobre a fibromialgia. A campanha incluirá, entre outros pontos, a publicação de informações em redes sociais e sites em linguagem simples e acessível sobre dor crônica, fibromialgia, direito a tratamento adequado, acesso à assistência farmacêutica e benefícios de práticas integrativas e complementares e o incentivo à educação continuada para profissionais de saúde, com foco no atendimento humanizado, no diagnóstico precoce e no tratamento adequado. Durante a discussão do texto na comissão, o deputado Pompeu de Matos, do PDT do Rio Grande do Sul, ressaltou o caráter silencioso da fibromialgia e a necessidade da tomada de ações.
2: Essas pessoas não estão sozinhas. A doença é silenciosa, mas nós estamos vendo, ouvindo, acolhendo, sentindo a manifestação dessas pessoas. Elas não são isoladas no mundo. E quanto mais nós avançarmos no sentido de reconhecer, de apoiar, de fazer o enfrentamento, melhor será o tratamento, o amparo e a proteção a essas pessoas.
0: A proposta que cria ações de conscientização sobre a fibromialgia já pode seguir para análise do Senado, a menos que haja recurso para votação pelo plenário da Câmara. Da Rádio Câmara, de Brasília, Paula Bittar.
3: Segurança Pública.
0: Delegado Palumbo, do Podemos de São Paulo, solicita a aprovação de seu projeto para extinguir a progressão de regime a presos. Critica a lentidão na votação de outras propostas que buscam acabar com o auxílio reclusão e as saídas temporárias e cobra o endurecimento de leis penais.
1: Na opinião de delegado Palumbo, a segurança pública eficaz exige a união dos três poderes, o fim das audiências de custódia e o apoio às guardas municipais. Para ele, a falta de punições rigorosas penaliza diretamente o trabalhador que fica exposto à violência urbana diariamente.
0: Ranieri Paulino, do PL, lamenta a morte do engenheiro civil Rubens Fernando da Costa Filho, morto a tiros em Guarabira, na Paraíba. O deputado presta solidariedade aos familiares e amigos da vítima e defende a rápida apuração do caso pelas autoridades competentes.
1: No entendimento de Ranieri Paulino, o episódio reforça a necessidade de promover a cultura da paz e o enfrentamento de todas as formas de violência. Segundo o parlamentar, o caso mobiliza a população paraibana em torno do pedido por justiça.
3: Relações Exteriores.
0: Salomão, do PT do Espírito Santo, critica declarações e iniciativas atribuídas a integrantes da família Bolsonaro nas relações com os Estados Unidos. Ele alega que medidas como a defesa de tarifas sobre produtos brasileiros e ataques ao PIX contrariam a soberania do país.
1: Helder Salomão sustenta que representantes públicos devem priorizar a defesa dos interesses do Brasil nas relações internacionais. Segundo o parlamentar, a atuação política deve está voltada à proteção da economia nacional e ao fortalecimento das instituições brasileiras.
0: Chico Alencar, do PSOL do Rio de Janeiro, presta solidariedade à população da Venezuela afetada por um terremoto. O deputado defende a mobilização da comunidade internacional para apoiar os milhares de atingidos.
1: Chico Alencar também exalta a assistência do Brasil ao país vizinho e acrescenta que a cooperação internacional tem função importante na reconstrução das áreas afetadas. Segundo ele, a solidariedade deve orientar a resposta a qualquer crise humanitária.
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3: Transportes.
0: Nas palavras de Jorge Araújo, do PP da Bahia, as obras de mobilidade urbana e serviços públicos do governo estadual não têm atendido às expectativas da população. O deputado cita a implantação do VLT de Salvador e reclama da demora na conclusão do projeto.
1: Jorge Araújo também aponta problemas nas áreas da saúde e da infraestrutura rodoviária da Bahia. Segundo o parlamentar, é necessário ampliar os investimentos para melhorar o atendimento na rede pública de saúde e as condições das estradas que cortam o estado.
0: Ricardo Maia, do MDB, celebra a liberação de 66 milhões de reais para a construção do primeiro viaduto do sertão da Bahia, viabilizada pelo DENIT, e que vai ligar Heliópolis a Cícero Dantas. Segundo ele, a obra reforça o compromisso do Executivo Federal em melhorar a vida das pessoas.
1: Ricardo Maia também anuncia a entrega de um hospital de câncer em Alagoinhas e de vans de saúde para as cidades de Fátima, Ribeira do Pombal, Tucano e Jeremoabo. Os repasses têm origem nas emendas destinadas pelo parlamentar para socorrer pequenos municípios baianos.
0: Durante viagem ao norte e noroeste de Mato Grosso, Rodrigo Dazaeli, do PL, relata que cidadãos apontaram dificuldades em vários setores. Entre elas, ele cita que a condição ruim das rodovias atrapalha a logística e impede o desenvolvimento regional.
1: Rodrigo Dazaeli também cobra maior agilidade na liberação de licenças ambientais para obras de infraestrutura. Segundo o parlamentar, a burocracia atrapalha atividades produtivas e prejudica a população.
3: Economia.
0: Benedita da Silva, do PT do Rio de Janeiro, destaca o lançamento do programa Desenrola Adimplentes do governo federal. A deputada informa que a iniciativa permite que trabalhadores com dívidas de até 15 mil reais e histórico de pagamentos em dia tenham acesso à renegociação de crédito com juros reduzidos.
1: Benedita da Silva também ressalta o FIES empreendedor, voltado a estudantes que quitaram regularmente o financiamento estudantil. Ela entende que a medida amplia o acesso ao crédito para a abertura de pequenos negócios e incentiva o empreendedorismo.
0: Messias Donato, do União do Espírito Santo, condena o anúncio de mais de 520 milhões de reais em publicidade e propaganda, afirmando que o investimento visa mascarar a falta de resultados do governo positivos nas áreas de segurança pública e saúde.
1: Em sua leitura, o Brasil passa por uma instabilidade tributária e sofre um desgaste crescente no cenário internacional. De acordo com Messias Donato, o setor produtivo, especialmente o agronegócio, também está desamparado, resultando em impactos negativos para a economia nacional.
0: Pastor Henrique Vieira, do PSOL do Rio de Janeiro, questiona o patrimônio do líder religioso Edir Macedo e a expansão de seu grupo empresarial. Para o deputado, é necessário acompanhar a apuração sobre possíveis irregularidades e garantir transparência na gestão desses recursos.
1: Segundo o pastor Henrique Vieira, o crescimento de conglomerados econômicos ligados a instituições religiosas exige fiscalização. Ele afirma que a defesa das investigações não representa um ataque à fé, mas uma forma de preservar a credibilidade das instituições religiosas.
0: Bom Gás, do PT do Rio Grande do Sul, defende a proibição das bets no Brasil, sob o argumento de que as apostas online podem levar ao vício e ao endividamento das famílias. O deputado lembra que a chamada ludopatia é reconhecida pela Organização Mundial da Saúde como um transtorno.
1: Bom Gás aponta que proposta apresentada pela bancada do PT proíbe a oferta, a promoção e a exploração de apostas de cota fixa no país. Ele explica que o texto também prevê prevê o bloqueio de acessos, a remoção de aplicativos e a interrupção de fluxos financeiros ligados às bets.
0: Jorge Guetem, do Republicanos de Santa Catarina, defende a atualização dos limites de faturamento do MEI, das microempresas e das empresas de pequeno porte. Para ele, a defasagem da legislação tem levado empreendedores a perderem benefícios mesmo sem aumento real de renda.
5: O limite de faturamento do MEI permanece congelado em R$ 81 mil desde 2018. Nesse intervalo, a inflação corroeu significativamente o poder de compra do empreendedor brasileiro. Em termos reais, muitos faturam praticamente o mesmo que faturavam anos atrás, mas são tratados pela legislação como se tivessem enriquecido. Atualizar esse teto não significa criar privilégios, significa apenas restabelecer o valor real originalmente previsto para essa categoria.
1: Jorge Guetem acredita que a proposta facilita a transição entre regimes tributários, amplia a possibilidade de contratação e reduz a informalidade. Ele também argumenta que a medida fortalece o empreendedorismo, estimula a geração de empregos e diminui a burocracia.
0: E o deputado Jorge Guetem também participou de um encontro no Ceará em que representantes do setor produtivo defenderam o reajuste automático anual do MEI. O repórter Murilo Souza acompanhou o evento que fez parte do programa Câmara pelo Brasil.
6: Representantes do setor produtivo cearense defenderam a criação de um mecanismo de reajuste automático para o teto de faturamento do microempreendedor individual, o MEI. A proposta foi apresentada durante seminário promovido em Fortaleza pela Comissão Especial da Câmara dos Deputados, que analisa o aumento do limite anual de faturamento da categoria. Hoje, o teto é de R$ 81 mil por ano e está congelado desde 2018. Para empresários e entidades, a falta de atualização pela inflação prejudica milhares de pequenos empregos e pode estimular a informalidade. O relator da proposta, deputado Jorge Guetem, do Republicanos de Santa Catarina, afirmou que vai incluir no parecer um mecanismo de correção anual do teto do MEI. Segundo ele, já existe entendimento com o governo para elevar o limite de faturamento de R$ 81 mil para R$ 130 mil por ano e permitir a contratação de mais um funcionário. Jorge Guetem também anunciou que o relatório vai prever uma medida para reduzir os impactos da eventual mudança nas regras da jornada de trabalho sobre micro e pequenas empresas. Pela proposta, empresas que precisarem contratar novos funcionários durante a transição terão isenção da contribuição previdenciária desses trabalhadores por 2 anos.
5: Nós queremos incluir no nosso relatório uma forma de mitigar o impacto que vai causar principalmente nos pequenos negócios, essa alteração da jornada e da escala. Então, nós queremos, no mínimo por 2 anos, que quando a empresa tiver que contratar mais funcionários por causa da mudança da escala da jornada, que ela tenha isenção da contribuição previdenciária.
6: As sugestões apresentadas no seminário de Fortaleza serão incorporadas ao relatório final do projeto, que ainda será votado pela comissão especial antes de seguir para análise do plenário da Câmara. A reunião faz parte do programa Câmara pelo Brasil, que faz reuniões estaduais para discutir assuntos que estão na pauta do parlamento. Da Rádio Câmara de Brasília, Murilo Souza.
1: O aumento no faturamento dos MEIs deve ser debatido pelo plenário da Câmara. Uma proposta do executivo sobre o tema foi entregue pelo presidente Luiz Inácio Lula da Silva ao presidente da Câmara, Hugo Mota, ontem.
0: A entrega da proposta ocorreu durante encontro no Palácio do Planalto. Segundo Mota, o texto do governo amplia o limite do MEI para R$ 110 mil já no próximo ano e R$ 140 mil em 2028. O aumento pode ser debatido em comissão geral no plenário amanhã. A repórter Silvia Munhato tem as informações.
7: O presidente da Câmara, deputado Hugo Mota, do Republicanos da Paraíba, anunciou a pauta do plenário para esta semana, ainda sem alguns projetos que ele considera importantes, mas que dependem de acordo entre os líderes partidários.
8: Porque nós queremos votar o projeto que aumenta o valor de faturamento dos MEIs, dos microempreendedores individuais, nós queremos votar o projeto que regulamenta a inteligência artificial, nós queremos votar o projeto da misoginia e tantos outros temas que são muito importantes e de interesse interesse das bancadas aqui da casa.
7: A correção dos limites de faturamento de pequenas empresas vem sendo negociada com o governo, mas deve entrar no debate de plenário em sessão solene, em homenagem ao Dia das Micro e Pequenas Empresas, marcada para quarta-feira. Já o projeto que pune a misoginia ou o ódio contra mulheres não tem consenso entre os líderes, como explicou o líder da oposição, deputado Cabo Gilberto Silva, do PL da Paraíba.
9: Primeiro que o texto aprovado no Senado Federal está péssimo em vários pontos e posteriormente não foi atendida às solicitações da bancada feminina da oposição e nesse tema, obviamente eu como líder da oposição tenho que obedecer estritamente a elas e daí não teve acordo.
7: A deputada Talíria Petrone, do PSOL do Rio de Janeiro, vice-líder do PSOL, disse que a oposição quer penas mais específicas para o crime de misoginia, com garantias para a liberdade religiosa.
10: A Constituição já prevê liberdade religiosa, então, mas há um desejo da bancada da extrema-direita em especial de garantir, no meu entendimento, a liberdade para agredir mulheres, porque nem no âmbito das igrejas, nem no espaço de culto, é possível agredir mulheres. Isso não é um tema de esquerda ou direita, é um tema que tem a ver com dignidade das mulheres brasileiras.
7: A pauta do plenário para essa terça-feira conta com um requerimento de urgência para o projeto que reduz a área de proteção ambiental da Baleia Franca em Santa Catarina. Entre os projetos estão o que institui o Programa Nacional de Assistência Integral às Pessoas com Epilepsia e o que autoriza a instalação em todo o território nacional de câmeras de reconhecimento facial nas estações ferroviárias e rodoviárias. Outro projeto amplia o controle sanitário e as punições para fraudes e publicidade enganosa em torno dos suplementos alimentares. Também pode ser votado o projeto que trata do tempo máximo de espera para atendimento de crianças e adolescentes no sistema de saúde. O plenário ainda pode votar uma proposta de emenda à Constituição que permite que a entidade de representação de municípios de âmbito nacional possa propor ação direta de inconstitucionalidade e ação declaratória de constitucionalidade. Da Rádio Câmara de Brasília, Silvia Minhato.
1: As informações sobre o resultado das votações de hoje estarão na edição de amanhã.
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12: Otone de Paula, do PSD do Rio de Janeiro, presta solidariedade à ex-primeira-dama Michele Bolsonaro e à senadora Damaris Alves diante de críticas e ataques públicos. O deputado condena as declarações dirigidas às duas lideranças políticas e pede mais respeito no debate público.
1: Otone de Paula avalia que divergências envolvendo integrantes do campo conservador podem enfraquecer a atuação da oposição ao longo do ano. De acordo com o parlamentar, é necessário preservar a unidade política e evitar conflitos que prejudiquem o debate democrático.
12: Charles Fernandes, do PSD da Bahia, registra a comemoração dos 40 anos do Rotary Club de Guanambi e a posse da nova diretoria da entidade. Ele destaca a trajetória da instituição e a sua atuação contínua em ações voltadas ao desenvolvimento da comunidade.
1: Charles Fernandes relata que, ao longo de 4 décadas, o Rotary promoveu iniciativas nas áreas de saúde, educação e assistência social. O deputado também menciona o passeio ciclístico que a organização promove para arrecadar recursos destinados a projetos beneficentes.
12: Luísio Mendes, do Republicanos, parabenizou São Pedro dos Crentes pela realização da 15ª Cavalgada, ocorrida entre os dias 27 e 28 de junho. Na avaliação do parlamentar, o evento contou com o maior público já registrado e se consolidou como a maior festa do sul do Maranhão.
1: A Luísio Mendes agradeceu a recepção que recebeu na cidade, elogiou a gestão municipal pela organização da festa, cumprimentou as lideranças regionais presentes e reforçou que vai continuar apoiando o município para manter o alto padrão das festividades e o desenvolvimento local.
12: Termina agora o jornal Câmara dos Deputados, produzido pela Rádio Câmara, com trabalhos técnicos de Everson Urani e apresentação de José Carlos Andrade e Paula Bittar. Boa noite.
1: Uma ótima noite para você. 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
1: 11:03.
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8: Dois camaradas no boteco ali, o primeiro falou assim: rapaz do céu, não queria te falar não, mas rapaz, mas você é meu amigo, ó, a sua mulher tá te traindo com outro cara, viu? Tá te traindo com outro cara, dá uma olhada lá, debaixo do ponto de ônibus lá, ó. Ele olhou e falou assim: ah, não, não é outro não, que lá é o mesmo ainda, rapaz.

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6: Zé Gaiada, sabia que conhecimento é algo que ninguém te tira?
7: Verdade, Vermelho. A gente esquece sozinho, né?

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2: Eu vou dar dicas pra você que tem medo de engordar com as comilanças de fim de ano, viu? Beba cerveja ou vinho 2 horas antes de comer. Aí a bebida alcoólica vai fazer você perder o medo.

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E agora, uma homenagem ao movimento que foi maravilhoso no Brasil, a Jovem Guarda. Homenagem ao movimento que foi maravilhoso no Brasil, a Jovem Guarda.

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11: O cara participava de um clube social, né? Piscina, sauna e tudo, mas ele foi expulso. Aí ele foi questionar: escuta, por que vocês nunca deixaram eu entrar mais no clube? Eu não posso ser expulso assim, não. O diretor falou: é que você estava fazendo xixi na piscina, rapaz. Ele falou: ah, mas isso aí todo mundo faz. Ele falou: mas de cima do trampolim, não, só você que fez, viu?

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0: Brasília, aqui em Balneário Camboriú, são exatamente 7:01.
1: Bom dia, hoje é quarta-feira, dia 1º de julho de 2026. Jornal da Camboriú FM, muito mais que notícia, já está
0: no... E na apresentação,
1: Luiz Gustavo
0: e Giane Munaretti.
1: Bom dia, Luiz Gustavo, bom dia também aos nossos ouvintes da 90.1 FM, a rádio que a gente ama.
0: Muito bom dia, Giane, bom dia, Sérgio, bom dia também a você que está nos acompanhando a partir de agora. Seja muito bem-vindo, né? Bem-vinda. Lembrando que nós vamos juntos, então, até às 8 horas da manhã, com muita informação para você.
1: Hoje, dia 1º de julho, já viramos o mês, já estamos no 7º mês do ano, inclusive mês de aniversário de Balneário Camboriú e também da Rádio Camboriú FM. Mas hoje, dia 1º de julho, é comemorado o dia da vacina BCG. Também é dia internacional do cooperativismo, dia mundial da arquitetura e dia da implantação do Plano Real.
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1: 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É só buscar por Rádio Camboriú.
0: Além do YouTube, claro, procure por Rádio Camboriú 90.1 FM. Se for pelas redes sociais, procure por Rádio Camboriú.
1: Estamos conectados com você. Você ouvinte, conectado com a gente. Não nos segue ainda no Instagram? Aproveita, siga agora, @ Rádio Camboriú.
0: Participe do Jornal da Camboriú com perguntas, sugestões, críticas e denúncias do seu bairro ou também do seu município.
1: Você pode entrar em contato com a gente aí pelo WhatsApp. O WhatsApp da Camboriú FM é o 479-9265-901. Você pode mandar mensagens de texto, a gente adora também áudios, fotos e vídeos.
0: O Jornal da Camboriú FM tem os trabalhos técnicos de Sérgio Rezende, a direção geral de Moisés Antônio e a direção comercial de Julie Almeida. 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
1: Agora são 7:04.
0: 7:04.
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1: Mutirão de castração em Itajaí tem programação alterada devido às condições climáticas.
0: Novo viaduto na BR-470 avança em Santa Catarina e promete mudar trecho crítico.
1: Simulação em Itapema reforça a integração das forças de segurança.
0: Incêndios com fogueiras sobem em Santa Catarina e bombeiros alertam para regras de segurança.
1: Ibovespa e B3 recua mais de 60% e fecha junho no negativo.
0: Influenciador é preso suspeito de aliciar crianças em jogos online.
1: Senado faz sessão temática nesta quarta-feira para debater fim da escala 6x1.
0: Motorista recusa bafômetro após bater em viatura da polícia científica em Balneário Camboriú.
1: Noruega, França e México vencem e seguem para a próxima fase da Copa do Mundo.
0: Estas e outras informações você confere no Jornal da Camboriú FM, que começa a partir de agora. E olha, não vai perder a hora. Aqui em Balneário Camboriú são 7:05.
1: 7:05.

0: nessa manhã de quarta-feira, 1º de julho, ainda chuvosa, chegou o momento de conferirmos todos os detalhes, então, com a Daniele Lima. Muito bom dia, Dani.
1: Bom dia. Nesta quarta-feira, o tempo fica instável, com chuva e risco de temporais isolados em Santa Catarina devido a uma frente fria semi-estacionária. No início do dia, a chuva se concentra do extremo oeste até a Grande Florianópolis, abrangendo grande parte do estado. Ao longo do dia, essa instabilidade avança em direção ao Rio Grande do Sul, mantendo tempo chuvoso no litoral sul, Planalto Sul e Grande Oeste, principalmente nas áreas de divisa. Já nas demais regiões, a nebulosidade diminui e ocorre em aberturas de sol, elevando as temperaturas. Canoinhas e Blumenau chegam aos 24 graus. Caçador e Chapecó, máximas de 22. Florianópolis e Itajaí, 20. E Criciúma fica próximo dos 18 graus. Na quinta-feira, essa frente evolui para uma frente fria e avança pelo estado. Pela manhã, provoca chuva no Grande Oeste, Planalto Sul e Litoral Sul, até o Vale de Itajaí e Grande Florianópolis. E a partir da tarde, no Planalto e Litoral Norte, abrangendo todo o estado, trazendo condições para chuva e risco de temporais isolados ao longo do dia. Logo em seguida, o vento vira para sul e teremos a queda acentuada nas temperaturas, com a chegada de uma massa de ar frio e seco, que limpa o céu durante a noite e traz chance de geada ampla para sexta-feira. Mas vamos atualizando por aqui. Fique atento e aproveite o seu dia da melhor forma.
0: Muito obrigado, então, a Daniele Lima, né, que trouxe algumas informações aí do tempo e da temperatura, só que aqui pro estado de Santa Catarina.
2: Exatamente. Vamos saber agora como fica o tempo aqui em Balneário Camboriú nesta quarta.
0: Errou feio os tambores, Sérgio Rezende colocando aí as expertise ao vivo.
2: Será que vai chover? Será que vai fazer sol? Tá difícil, hein?
0: Como estamos, Diane? Passa pra nós aí os detalhes.
2: Tá olhando agora exatamente aí pra ver pro nosso ouvinte se ainda tá chovendo. Tava chovendo, choveu forte agora pela manhã também. Trovoadas, inclusive, bem cedinho. Agora tá chovendo fraco em Balneário Camboriú, mas o tempo tá bem carregado, céu encoberto, várias nuvens no céu e aquela chuvinha fraca nessa manhã. Vai continuar assim? Vai parar o sol? Vai chegar por aqui ou não?
0: Segundo informações, o sol até coloca a cara em poucos momentos desta quarta-feira, mas o que prevalece é o dia com períodos de céu nublado, né? Então, manhã carregada, tarde também bem carregado, né? Como você disse, já teve chuva aí na madrugada e também chuva forte pela manhã, né? Mas essas nuvens vão surgir, vão continuar e hoje teremos pelo menos 4 milímetros de chuva, né? O que pode ter chovido um pouco agora pela manhã e durante o dia vão ter chuvas esparsas, né? As rajadas de vento podem atingir aí 5 quilômetros por hora. A temperatura ficará amena, porque a mínima já esteve melhor, né? 16 graus, subiu um pouquinho. E a máxima não vai passar dos 22 graus.
2: Agora são 7h08.
0: 7h08.
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2: E a Guarda Municipal de Itapema realizou nesta terça-feira o exercício final integrado do primeiro curso de segurança e proteção de autoridades. A simulação reuniu guardas municipais e policiais penais de 4 estados e 10 cidades, colocando em prática técnicas operacionais e fortalecendo a integração entre diferentes forças de segurança.
0: Os participantes foram desafiados a atuar em cenários que exigiram aí planejamento estratégico, né? Tomada rápida de decisão, além de deslocamentos táticos e atuação coordenada entre as instituições envolvidas.
2: Os exercícios passaram pela Secretaria de Esportes, Prefeitura de Itapema, Centro de Atendimento à Pessoa com Transtorno do Espectro Autista, Escola Cívico-Militar, Maria Linhares de Souza e também pela área das obras de construção de casas populares no bairro Sertão do Trombudo.
0: O encerramento das atividades ocorre hoje, quarta-feira, com a formatura, então, dos participantes na Câmara de Vereadores lá de Itapema.
2: E um influenciador de Florianópolis foi preso nesta terça-feira no bairro Capoeiras, região continental da capital, suspeito de usar jogos online para cometer crimes contra crianças e adolescentes. Segundo a Polícia Civil, ele produzia conteúdos ligados ao Roblox e o Minecraft, plataformas populares entre o público infanto-juvenil.
0: O investigado somava mais de 200 mil seguidores nas plataformas digitais e mantinha aí contato direto com crianças e adolescentes por meio do conteúdo publicado na internet. A prisão faz parte da operação Game Over, conduzida pela 4ª Delegacia de Repressão à Pedofilia do Departamento de Homicídios e também de Proteção à Pessoa, o DHPP, da Polícia Civil de São Paulo, com apoio aí da Polícia Civil aqui do estado de Santa Catarina.
2: E a Guarda Municipal de Balneário Camboriú cumpriu 2 mandados de prisão na rodoviária da cidade. A ação foi realizada por meio de uma guarnição da Ronda Ostensiva Municipal a Rumo.
0: As equipes receberam a informação de que 2 homens procurados pela justiça chegariam ao terminal rodoviário em ônibus distintos. Com a chegada dos veículos indicados, os agentes então fizeram a verificação dos passageiros. Durante a abordagem, foi constatado que um homem de 34 anos possuía mandado de prisão pelo crime de tráfico de drogas, expedido aí pela comarca de São Bento do Sul, aqui no estado.
2: Outro passageiro de 31 anos era procurado pelo crime de homicídio. Contra ele havia mandado de prisão, expedido pela comarca de Porto Alegre, no Rio Grande do Sul. Diante da confirmação das ordens judiciais, os 2 homens foram abordados e identificados e receberam voz de prisão. Após os procedimentos, ambos foram encaminhados ao complexo penitenciário do Vale do Itajaí.
0: Ainda na segurança pública, vamos conferir agora uma matéria que vai falar que incêndios com fogueiras estão subindo aqui no estado de Santa Catarina e bombeiros estão alertam aí para regras de segurança. Vamos conferir.
4: As festividades juninas e julinas trazem uma tradição que exige atenção redobrada aqui no estado. Nos últimos 2 anos, as ocorrências com fogueiras atendidas pelo Corpo de Bombeiros Militar saltaram de 33 para 50 casos, um aumento de mais de 60%. O chefe da divisão de normatização da Diretoria de Segurança contra Incêndio da corporação, Major Oscar Washington Barbosa Júnior, destaca que o primeiro cuidado essencial começa na escolha e na preparação de um terreno plano e limpo para a fogueira.
5: Um dos cuidados mais importantes é o local onde a fogueira será montada, para que ela queime sem oferecer risco às pessoas. Ela deve ser instalada num local plano, para que não tenha risco de queda da madeira ou mesmo de troncos rolarem. Um local aberto e afastado de construções, veículos, árvores, né, postes, com fiação elétrica. Limpar bem o terreno ao redor, né, removendo ali qualquer material combustível. Um cuidado também especial que deve ser tomado quando há crianças no local. Elas devem estar sempre sob supervisão de um adulto para evitar ali qualquer acidente.
4: Major Oscar Júnior alerta que o perigo aumenta no momento de acender o fogo e condena o uso de combustíveis líquidos.
5: É evitar o uso de combustíveis líquidos, como álcool, gasolina, tiner, entre outros produtos inflamáveis. Também relacionado a isso, nunca utilizar combustível líquido para reacender uma fogueira que esteja fraca ou aparentemente apagada. Então, para acender a fogueira com segurança, sempre indica que sejam utilizados materiais secos, né, de fácil combustão, como gravetos finos, lascas de madeira, papel ou mesmo acendedores próprios.
4: O cuidado com a fogueira deve permanecer do início ao término da festa, até o resfriamento total.
5: Quanto a festa estiver acontecendo, a fogueira estiver queimando, é importante, né, que tenha deixado ali algum material para realizar o combate do fogo ali em caso de algum incidente. Então, alguns baldes de água, uma mangueira conectada, ou mesmo um extintor ali para possibilitar um emprego rápido, né, no caso de um incidente. E quando a festa chega ao fim, né, nem sempre a fogueira chegou também no seu fim. Mesmo que ela pareça apagada, é importante garantir que não haja brasas e calor naquele local. A forma mais segura de apagar a fogueira é espalhando as brasas e aplicar água lentamente ali sobre o carvão e a madeira. Então, antes de abandonar o local, tem que certificar de que aquelas cinzas, mesmo restos de carvão, elas estejam frias ao toque e que não exista fumaça saindo da fogueira.
4: No Brasil, cerca de 1 milhão de pessoas sofrem queimaduras por ano e 3 mil morrem em decorrência dessas lesões. De Florianópolis, da Rede de Notícias Acaerte, Carol Denardi.
0: Muito obrigado, então, a repórter Carol Denardi pelas informações.
2: Olha só, importante, né, essas declarações aí do Corpo de Bombeiros quanto aos incêndios com fogueiras nesta época de junho, julho, enfim. É impressionante os dados, né, Luiz Gustavo? E ouvintes do Jornal da Camboriú, impressionante esses números de pessoas que sofrem queimaduras nessa época do ano. Uma brincadeira, né? Uma festa de São João. E aí, no final, claro, sempre, como o próprio bombeiro ali, a corporação informa, né, e alerta também para essas regras de segurança, sempre no finalzinho de toda essa festa aí, fazer apagar aquele fogo, né? Aquelas brasas, enfim, lentamente, jogar água, enfim, separar ali, não deixar, porque a fogueira continua, a festa termina, a fogueira continua e pode acontecer acidentes aí bem graves, inclusive.
0: É verdade, 3 mil pessoas, né, morrendo aí por ano, é muita gente, né? Então tem que tomar cuidado realmente.
2: Exatamente, agora são 7:16.
0: 7:16.
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2: E a elaboração dos projetos de engenharia do novo viaduto da BR-470 em Rio do Sul está em fase final e deve ser concluída em agosto, segundo o DENIT.
0: A obra prevê a implantação de uma nova intersecção em 2 níveis na altura do quilômetro 138, um dos trechos mais movimentados da rodovia e com histórico de acidentes.
2: O contrato prevê prazo total de 24 meses para a conclusão do empreendimento, sendo 6 meses destinados à elaboração dos projetos e 18 meses à execução das obras.
0: E um motorista de 46 anos foi autuado após se envolver em uma colisão contra uma viatura da Polícia Científica aqui em Balneário Camboriú. A ocorrência foi registrada por volta das 10 horas da noite na Avenida Alvin Bauer, entre a Terceira e a Quarta Avenida.
2: Segundo a ABC Trânsito, os agentes foram acionados para atender um sinistro de trânsito sem vítima. Durante a abordagem, os agentes de trânsito relataram que o condutor apresentava sinal de embriaguez. Ele foi convidado a realizar o teste do etilômetro, conhecido como o teste do bafômetro, mas recusou o procedimento.
0: Diante da recusa, né, foi então lavrado aí o auto de infração correspondente, conforme previsto na legislação de trânsito. A ABC Trânsito também adotou aí os demais procedimentos administrativos cabíveis no local, né? Mais uma vez, possibilidade, né? Claro, da pessoa estar alcoolizada, pegando aí o veículo e fazendo besteira, né?
2: Mais um beberrão pelas ruas de Balneário Camboriú, olha só, né?
0: Pra variar.
2: Esse trânsito tá aí de olho, viu? É. Bebeu, não dirige.
0: E tem que tomar muito cuidado, né? Porque a gente brinca, a gente faz alguns comentários aqui, mas é importante a gente ressaltar, né? Nós estamos tendo a Copa do Mundo, né? E muita gente vai a barzinho, muita gente faz churrasco e muita gente bebe, né? E nesse sentido bebe e acaba pegando o carro, a moto, né? Então tem que tomar cuidado, tem que ter consciência que não é só você, né, que está à frente do problema. Você pode causar aí uma tragédia tomando álcool, né? E pegando aí o seu automóvel, a sua moto, né? E podendo aí matar até pessoas, né, Jane?
2: É, exatamente, até os aplicativos estão aí, né? E muitos tempos atrás não tinha, então a pessoa não tinha como se deslocar, então às vezes não podia beber, né? As pessoas mais responsáveis não bebiam, uma das pessoas que estavam ali, queriam conduzir o carro, não, ficava comprometido de não beber para levar o pessoal para casa, né? Em outras copas, em outros eventos, enfim. Mas agora nós temos aplicativos, temos motoristas de aplicativos, então é muito mais fácil, não vai colocar nem a sua vida em risco, nem a vida do outro, perdas também financeiras, enfim, né? Você pode bater o carro, enfim, e causar danos até mais graves e gastos também, né? Então chama aí o aplicativo, tem hoje essa facilidade, né, Luiz Gustavo? Por que se arriscar?
0: Sem dúvida.
2: E não precisa deixar de beber e se divertir também nos Jogos do Brasil, nas festinhas, enfim.
0: Ainda no trânsito, para informações agora para você motorista, né? Que está passando aqui pelo perímetro urbano de Balneário Camboriú e está seguindo até Florianópolis, né? A capital catarinense, vai ter um trânsito pesado, né? Até porque tem alguns pontos de névoa nesse momento, né? Alguns pontos de chuva também até Florianópolis, né? Você vai ter uma duração de viagem de 1h36, né? Pontos aí graduados, né? Graduáveis entre os quilômetros 200 e 205, né? Porque são as principais entradas ali de Florianópolis, né? Que pega Biguaçu, pega Palhoça, pega São José, enfim, a Grande Florianópolis tem um trânsito ali um pouco mais demorado nesse momento para você que está indo até a capital catarinense. Se você está indo sentido norte, passando por Balneário, está indo a Curitiba, nesse momento 3h10, pontos de lentidão próximo a Joinville, né? A serra também com muita névoa nesse momento, chuva também, um pouco de garoa na serra, na BR-116, e movimento intenso para chegar em Curitiba. 3h10, né? De Balneário a capital paranaense. Se você está indo a Blumenau, né? E vai pegar aí a 470, trânsito lento, pesado, um pouco próximo de Itajaí, né? Na alça de acesso ali do viaduto, né? Do Jorge Lacerda, e também na alça de acesso a Navegantes, onde você pega a BR-470. Portanto, 1h06 de Balneário até Blumenau.
2: Olha, no quilômetro 210 em São José, para você que segue para a capital nesta manhã de quarta-feira, o trânsito tá tranquilo. É claro que é intenso, a BR-101, todo cuidado é pouco, tá chovendo, tem chuvinha fraca, alguns pontos uma chuvinha um pouquinho mais forte, mas enfim, alguns pontos tá também com névoa nesse momento, cedinho aqui, né? E na nossa região. Mas para quem tá vindo da capital para o litoral norte, enfim, para Balneário e parte do litoral norte aqui, o trânsito, como o Luiz Gustavo já falou também, tá bem complicado nessa manhã de quarta-feira, inclusive desde São José, no quilômetro 10 aqui, tá um trânsito lento, de uma certa forma é bom também, né? Porque evita acidente, mas a atenção tem que ser redobrada quando o trânsito é lento, né? Para não haver aqueles engavetamentos, às vezes até acidentes graves, não? Então, mas tudo tranquilo, tá? No sentido norte, um pouquinho mais lento, mas tá fluindo normalmente o trânsito, então não tem problemas quanto a nenhum acidente até esse momento.
0: Morro do Boi, né? Pra você que está vindo de Florianópolis até Balneário Camboriú, como disse a Giane, né? Está lento lá em São José, e aqui, chegando próximo ao Morro do Boi, na estação da Polícia Rodoviária Federal, próximo, também um pouco mais lento por causa de chuva, tá chovendo naquele pedaço, né? De chegada ao Morro do Boi, então tome cuidado você motorista ali em Itapema, próximo ali à entrada do túnel, né? Então, chegando Balneário Camboriú com chuva e muita névoa ali na Mata Atlântica, próximo do Morro do Boi. 7h22, você está acompanhando o Jornal da Camboriú FM, a rádio que a gente ama.
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2: E o governo federal enviou ao Congresso Nacional o projeto de lei complementar que eleva o teto de faturamento do microempreendedor individual, o MEI.
0: Segundo o Ministério do Empreendedorismo, da Microempresa e da Empresa de Pequeno Porte, o MEMP, em articulação interministerial, foi definida então a proposta de reajuste progressivo para o enquadramento no programa de tributação reduzida. Portanto, dos atuais R$ 81 mil por ano, para o teto muda então para R$ 110 mil em 2027 e vai para R$ 140 mil em 2028.
2: A proposta também autoriza o microempreendedor a contratar até 2 empregados em vez de apenas 1, como permite a legislação atual.
0: Ainda no mercado financeiro, metade do ano já se passou e o desempenho da Bolsa Brasileira pode ser dividido pelos trimestres, um bom e um baixo. Ontem, o Ibovespa B3 recuou 0,68% aos 172.024 pontos e fez o índice somar menos 1,01% ao mês de junho. No ano, o Ibov ainda sobe 6,76%.
2: No exterior, o clima voltou a melhorar, com os indicadores dos Estados Unidos terminando este como o melhor trimestre em 6 anos. No cenário local, pesou a queda nos preços dos commodities, como o petróleo e o minério de ferro.
0: Assim, as ações da Vale, também da Petrobras, fecharam em baixa. Ainda no noticiário doméstico, o Caged mostrou que que o Brasil abriu em maio menos vagas de emprego do que o esperado, no menor saldo desde 2020. Com essas informações, né, preocupantes na questão das vagas de emprego aqui no Brasil e também na questão aí do MEI, né, que vai subir o teto salarial. Vamos saber como é que ficou a cotação do dólar e do euro no pregão de ontem, terça-feira.
2: O dólar comercial apresentou queda de 0,23%. Fechou o pregão em R$ 5,16.
0: O dólar turismo também caiu 0,1% e cotou em R$ 5,37.
2: O euro manteve a queda, teve menos de 0,22%, finalizou o dia em R$ 5,90.
0: Estas foram as informações, então, do mercado financeiro aqui no Jornal da Camboriú FM. São 7:25, portanto, nós vamos a um rápido intervalo e voltamos já. 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

7:29. Jornal da Camboriú, muito mais que notícia, já está de volta. 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

0: a Prefeitura de Itajaí, através do INES, informa, né, que a etapa do mutirão de castração gratuita foi alterada em razão aí das condições climáticas registradas no município. Os atendimentos previstos para hoje, quarta-feira, foram cancelados. O mutirão segue, então, apenas amanhã, quinta-feira, dia 2, e também na sexta-feira, dia 3, em novo local, né, na paróquia Nossa Senhora de Fátima, localizada na rua Agílio Cunha, número 445, no bairro Cidade Nova. Então, os tutores com animais agendados para os dias 2 e 3, né, devem comparecer a esse novo endereço no horário previamente informado. Já os responsáveis pelos animais que tinham atendimento marcado para esta quarta-feira, para hoje, serão contatados para o reagendamento do procedimento. A alteração foi definida para garantir, então, a segurança dos animais, dos tutores e também das equipes envolvidas na ação.
1: E a Prefeitura de Balneário Camboriú, por meio da Secretaria de Saúde, está informando que o atendimento através da telemedicina está passando por instabilidade. O município já está em contato com a equipe técnica da TopMed, que é a empresa responsável pela prestação do serviço, para solucionar esse problema o quanto antes. Foi encaminhada uma nova base de dados para atualização dos cadastros dos usuários, medida que visa corrigir eventuais inconsistências de acesso ao serviço. Além disso, a empresa informou que enfrentou uma instabilidade temporária decorrente aí de um problema na plataforma do WhatsApp, o que impactou parte dos atendimentos. A Secretaria de Saúde informa que as adequações necessárias já estão sendo, então, realizadas para normalizar o serviço o quanto antes. Mais informações também você pode obter na Secretaria de Saúde pelo 47-3261-6200.
0: Olha, a informação agora é de Itapema, né? Porque com tantas chuvas, raios, trovões, enfim, e com o El Niño aí, né? O Itapema está com o objetivo de ampliar a prevenção e garantir à população que receba informações rápidas, então, em situações de risco, né? Defesa Civil reforça a importância do cadastro de graça para o recebimento de alertas meteorológicos, né? Então, a iniciativa permite que moradores sejam informados antecipadamente sobre a previsão de chuvas intensas, alagamentos, deslizamentos e outras ocorrências que possam oferecer riscos, né? Portanto, você que é de Itapema, está nos acompanhando a partir de agora, o cadastro pode ser realizado, então, de forma simples e de graça pelo sistema de SMS. Basta enviar uma mensagem de texto com o CEP, né? Da sua rua, né? Ou também o CEP de Itapema, que é 88-220-000, para o número 40-199. A partir da confirmação, o usuário passa então a receber automaticamente os alertas emitidos para a região.
1: E a Prefeitura aqui de Balneário Camboriú disponibiliza a visitação aos lotes do leilão público de bens móveis, veículos e sucatas inservíveis na quarta, dia 1º, então, portanto, hoje, e amanhã, na quinta, dia 2, das 8 às 11 horas. Vou repetir, das 8 às 11 horas e das 14 às 17 horas. Quem pretende participar do certame deve agendar a visita com antecedência, já que a entrada nos locais ocorre apenas com horário marcado para você que quer participar desse leilão. Para agendar a visita, os interessados devem entrar em contato pelos telefones 47991320105. Vou repetir, 47991320105 e pelo 479-9613-8234, das 9 às 16 horas. A vistoria prévia é recomendada porque os bens são vendidos no estado de conservação em que se encontram e sem garantia, cabendo ao interessado conferir as condições de cada item antes de ofertar os lances. Os 19 lotes estão distribuídos entre três endereços e a relação de qual lote está em cada local consta no edital. Edital que está anexo no site da Prefeitura de Balneário Camboriú pelo www.bc.sc.gov.br, no BC Digital também. Enfim, você pode obter mais informações sobre esse leilão público eletrônico que vai ocorrer então na sexta-feira, dia 3 agora dessa semana, a partir das 10 horas de forma online pelo site Zampieri leilões.com.br, com a transmissão ao vivo, claro, pelo Facebook, conforme o edital de leilão público número 01/2026. Para dar lances é necessário cadastro prévio, então, no site, e deve ser realizado até 24 horas antes do início do certame. Portanto, hoje e amanhã você deve se cadastrar.
0: E olha, a Secretaria Municipal de Educação de Navegantes deu mais um passo na construção da proposta curricular da rede municipal de ensino. Em mais uma etapa do processo, professores, representantes das diferentes áreas do conhecimento participaram de um grupo de trabalho voltado aí à elaboração do documento que irá orientar as práticas pedagógicas nas unidades escolares do município. A proposta está sendo construída de forma coletiva, reunindo então educadores da rede municipal em um processo participativo que busca consolidar uma identidade curricular própria, então, para a cidade de Navegantes. O objetivo é estabelecer diretrizes comuns para o ensino, respeitando aí as características, os desafios e as potencialidades do território, além, claro, de assegurar que todos os estudantes tenham acesso às aprendizagens essenciais previstas para cada etapa da educação básica. Isso acontece lá na cidade de Navegantes.
1: E ainda falando aqui de IBC, a Secretaria de Obras divulgou o balanço das ações de manutenção urbana realizadas entre os dias 21 e 27 de junho, e as equipes atuaram em diversas regiões, inclusive da cidade, com serviços de drenagem, sistema viário, limpeza urbana, capricho aí, carpintaria também. Claro, tudo com o objetivo de promover melhorias na infraestrutura e na qualidade de vida da população, deixando Balneário Camboriú cada vez e sempre mais linda, né? A equipe executou aí a limpeza de Bocas de Lobo na Avenida Brasil, que a gente espera também que evite aí enxurradas, né? Claro, aquele alagamento aí que acontece quando há uma chuva muito intensa. Também nas ruas 1201, 2500, na 3700, assim, várias ruas do centro. Bruno Silva também, rua no bairro Pioneiro, Nova Iguaçu e Nova Esperança. Então, foram várias ruas em todo o município, inclusive no São Judas Tadeu, também no bairro das Nações. Foi realizada a limpeza também na tubulação da rua 3110, no centro. Além, claro, de outros serviços de drenagem, a equipe fez a limpeza da pista da rodovia Interpraias, no bairro Estaleiro, e também do parquinho e da calçada do centro comunitário Vila Real.
0: E olha, falando da cidade ainda, Balneário Camboriú, né, lança projeto Fábrica de Gaiteiros com assinatura aí de um convênio e indicação de uma vereadora aqui de Balneário Camboriú, a Cissa Miller. Na última segunda-feira, a vereadora, né, do PDT participou do lançamento do projeto Fábrica de Gaiteiros, realizado no Teatro Municipal Bruno Nitz, que contou aí com a presença da prefeitura, da prefeita, né, Juliana Pavan, do vice-prefeito Nilson Probst, da diretora presidente da Fundação Cultural, Carol Imelo, e também do presidente do Círculo Argentino Juan Carlos Amaya. As inscrições são de graça, né? E iniciam hoje, quarta-feira, serão realizadas por meio do link da inscrições Fábricas de Gaiteiros, né? Que você pode conferir também no site aqui da Prefeitura de Balneário Camboriú. As aulas serão realizadas no Círculo Argentino, no bairro das Nações. Lembrando que a iniciativa é uma parceria entre a Fundação Cultural aqui de Balneário Camboriú e o Instituto Renato Borghetti de Cultura e Música, e tem como objetivo promover aí a formação musical de crianças e adolescentes por meio do ensino da gaita, ponto. Instrumento aí que contempla uma diversidade de estilos musicais, do forró à tarantela italiana, fortalecendo então a cultura regional e ampliando assim o acesso à educação musical como instrumento de inclusão social. Ainda na utilidade pública, agora nós vamos a uma matéria que vai falar de inclusão social. Ainda na utilidade pública, agora nós vamos a uma matéria que vai falar sobre uma informação importante.

0: aprovada pela Câmara dos Deputados no dia 27 de maio reduz a jornada de trabalho semanal de 44 para 40 horas, garantindo 2 dias de descanso aos trabalhadores. O foco da sessão do Senado será avaliar os impactos sociais, econômicos e produtivos dessa redução antes de dar prosseguimento formal à tramitação na Comissão de Constituição e Justiça. Em um pronunciamento no plenário do Senado, o catarinense Hermes Klan, do PL, criticou a proposta.
1: A PEC do fim da escala 6x1 reduz a jornada de trabalho sem apresentar uma solução para compensar os custos desta mudança. Quando uma empresa é obrigada a produzir a mesma coisa com menos horas de trabalho, ela tem apenas algumas alternativas: contratar mais pessoas, aumentar preços, reduzir investimentos ou diminuir a sua capacidade de crescer. Resultado é previsível: mais custo para quem produz, mais inflação para quem consome, menor poder de compra para quem trabalha e menos competitividade para o Brasil.
0: O senador catarinense defende como alternativa outra proposta de emenda à Constituição apresentada pelo senador Rogério Marinho, seu colega de partido. De acordo com Hermes Klan, essa outra PEC prevê um modelo mais flexível de contratação.
1: Vejo muito mais mérito na PEC 12 de 2026. Ela segue um caminho diferente. Uma vez de retirar liberdade, amplia a liberdade. Em vez de impor um único modelo, permite que trabalhadores e empregadores encontrem soluções adequadas para cada realidade. Mais liberdade para negociar, mais liberdade para produzir, mais liberdade para ganhar, mais liberdade para crescer.
0: A PEC 12 permite que os empregados escolham entre seguir o regime de trabalho tradicional da CLT ou um regime flexível baseado em horas trabalhadas. Isso, segundo o senador, dá aos trabalhadores a opção de ajustar sua jornada de trabalho de acordo com suas necessidades pessoais e profissionais. De Brasília, da Rede de Notícias Acaerte, repórter Rita Sardi.
2: Muito obrigado, então, a repórter Rita Sardi aí pelas informações sobre essa sessão temática que vai acontecer hoje, quarta-feira, para debater, então, o fim da escala 6x1. 7h41, Camboriú 90.1 FM, a rádio que a gente ama.

E aí, claro, vamos falar de Copa do Mundo, vamos falar de seleção brasileira, vamos falar de Noruega. É, vamos pegar a Noruega agora, hein? A Noruega venceu então a Costa do Marfim ontem por 2-1 e vai enfrentar então o Brasil de Carlo Ancelotti nas oitavas de final da Copa do Mundo no domingo. A partida está prevista para acontecer às 17 horas, então, horário de Brasília, em Nova Jersey, Nova York, em canal aberto. Vai ser passado em canal, logicamente, vai ser passado em canal aberto, né, pro Brasil. Não podia ser diferente, né? Mas, enfim, olha só. Você também pode ficar sabendo aí. Claro que a gente vai passar, nós vamos passar, né? Vamos passar pela Noruega e vamos remar firme aí. Passar pelos remadores aí, os vikings da Noruega. E se o Brasil passar, logicamente vai passar, vai avançar na competição. Nas quartas de final, se chegar entre os oito melhores, o Brasil vai voltar a campo daí só no dia 11, que é no sábado que vem. Não nesse, né? Logicamente, no outro, às 18 horas. Horário de Brasília vai ser em Miami. Então, passando pela Noruega, no outro sábado o Brasil já volta a enfrentar e, claro, logicamente, a seleção que seguir ali para a semifinal, para a final, para as quartas de final. Depois, a semifinal, em caso de classificação da seleção brasileira, a gente vai disputar aí, eu digo a gente, o Brasil inteiro, né? Porque a gente também vai junto. O Brasil vai disputar a semifinal em 15 de julho, que já era uma quarta-feira, na outra semana, às 16 horas, horário de Brasília, hein? Vai ser em Atlanta. E também, se caso o Brasil perca na semifinal, vai disputar a terceira colocação, vai ser no dia 18 de julho, no sábado, às 16 horas, no horário de Brasília, em Miami, que a gente não espera que isso aconteça, logicamente. Na final, o Brasil, avançando até a decisão, vai jogar a final da Copa do Mundo em 19 de julho, que é um domingão também, às 16 horas, horário de Brasília, em Nova York, Nova Jersey. A gente vai estar na

0: Torcida para que o Brasil esteja aí nesse dia 19 jogando a final da Copa do Mundo. É Luiz Gustavo e Sérgio Rezende. E ouvinte do Jornal da Camboriú, que eu tenho certeza Brasil. Que está torcendo pelo Brasil também.
1: É verdade.
0: O que vocês acham aí, Noruega, Sérgio? Fala aí, Sérgio Rezende. Fala aí, Luiz Gustavo, o que vocês acharam do Harley?
2: Eu, como é que é? Eu acho que moiou.
0: O gigante lá, tem dois gigantes, né? O Sérgio estava falando, tem dois gigantes na Noruega. Assisti um pouquinho do jogo ontem também. E tá todo mundo meio com medo, né? Desse gigantão aí.
2: Fico pensando já em enrosquemos quase o Opala com o Japão. Então, esse pessoal aí são muito mais qualificados.
0: É, a Noruega vem com tudo, né? Mas eu tô com medo desse gigante aí também. E você, Luiz Gustavo, acompanhou o jogo?
2: E são
0: aí
2: duas coisas que tô com medo. Porque a zaga do Brasil é muito ruim pro jogo aéreo e os caras são muito bons pro jogo aéreo.
0: É
1: isso mesmo.
0: Ai, mas o Ancelotti tá de olho, esperamos, né? É pra isso que ele tá aí.
1: É, com certeza, o Brasil tem mais técnica do que a Noruega, falando em questão individual, né? Mas a Noruega vai dar trabalho sim pro Brasil, pode ser que iremos até a prorrogação, né? Possivelmente pênalti também, mas vai ser um jogo mais truncado.
0: Não,
1: né?
0: Que isso, pênalti, que isso?
1: Não, pode ser que iremos,
0: vamos,
1: né?
0: Vamos ganhar no
1: então,
0: nem que seja no último minuto do segundo tempo.
1: Vai ser um jogo mais difícil, até porque o Brasil nunca em Copa do Mundo venceu a Noruega. São dois empates e duas derrotas, né? Inclusive, a gente
0: já
1: tá com esse tabu.
0: Já tô nervosa aqui, então, já fiquei nervosa agora.
1: Quatro jogos, né? Então vai ser um jogo bem difícil, o Ancelotti vai ter que ser bem estratégico e claro, a individualidade de cada um, né? Tem os jogadores ali da Noruega, mas a questão individual vai ter que sobressair bastante, né? Vini, Júnior, né? O Paquetá tá fora da Copa, né? Segundo informações, não volta pra Copa com o problema que ele teve na adutora da perna esquerda, né? E possivelmente mais de um mês aí de tratamento. Então, ficaremos sem o Paquetá, segundo informações. Mas, individualidade de cada um, né? Provavelmente Neymar, provavelmente de Vini Júnior, o que fez o cruzamento lá, me fugiu agora da memória, no Brasil Magalhães, né? Também jogou muito bem no jogo contra o Japão.
0: Martinelli, que salvou a seleção.
1: Martinelli, claro. O Casemiro, claro, lógico,
0: Casemiro
1: fez o gol de cabeça, é bem bacana aéreo.
0: É, né? Aliás, o pessoal tudo aí nas redes sociais tá pedindo desculpa. Ai, desculpa se eu falei mal do Casemiro, né? Que muita gente tava criticando, que o Casemiro tava dando passes errados, enfim, no jogo anterior, enfim, todo mundo pedindo perdão, aí o Casemiro também salvou
1: claro
0: ali no jogo. Todo mundo aí colocando também, claro que o brasileiro é muito criativo, né? Mas também a respeito do Vini Júnior, muita gente criticava o Vini também, incrível, agora, desculpa Vini se eu falei alguma vez mal de você, tem salvo a seleção brasileira também. Então a gente tem bons jogadores, né, Luiz Gustavo, Sérgio Rezende, ouvinte do Jornal da Camboriú. Mas assim, só explicando que talvez o Neymar entre ou não, mas assim, o Carlo Ancelotti, ele explicou por que ele não utilizou o Neymar na última partida, na vitória do Brasil sobre o Japão, nessa segunda fase aí da Copa do Mundo. Segundo o Ancelotti, o Neymar entraria na prorrogação, foi falado aí, foi mostrado pelas câmeras que ele estava aí, claro, naquela, me faltou a memória agora na, oi?
3: Ansiedade.
0: Não, ele estava, o Ancelotti já colocou ele ali para se aquecer, exatamente, essa é a palavra, fugiu. Então, ele começou ali o aquecimento na beira do gramado e todo mundo falou, a torcida também chamou pelo nome de Neymar, mas ele explicou que não colocou o Neymar ali, ele resolveu não colocar, porque ele estava esperando aí, claro que os jogadores que estavam aí, como era complicado o finalzinho do jogo, ele preferiu deixar como estava e não mexer para não prejudicar o time na hora. Então, quer dizer, ele tem um acordo com o Neymar de colocar o Neymar sempre, né, no segundo tempo, mas realmente ali complicou um pouquinho. Então, ele deixou terminar daquela forma ali e graças a Deus, né, nós saímos aí vencedores, mas provavelmente o Neymar vai entrar nessa partida, né? Ou sim ou não, a gente vai ter que esperar aí com o decorrer do jogo para ver o que o Ancelotti vai decidir, né, o Sérgio?
2: A pergunta é, se o Brasil não tivesse virado e passado e ele não tivesse colocado Neymar?
1: Sim, fica na dúvida, claro. sem dúvida.
0: O que seria, né? Quais os comentários que estariam hoje nas redes sociais, a pressão sobre o treinador, enfim, sobre o técnico, né? Realmente seria bem grande, né? Porque não perdemos porque o Neymar não entrou, né? Então, é complicado.
1: Verdade. Deixa eu passar o resultado para vocês aqui que nos acompanham, o resultado de ontem, né? A França bateu e lavou a Suécia 3-0, jogou muito ontem, né? A Suécia parecia que não estava em campo, não deu nem reação, né? Mbappé e companhia, 3-0, né? Ontem a França na Suécia, agora vai pegar o Paraguai, França e Paraguai, jogão também, Paraguai aí uma, né? É que tá jogando muito também, tirou a Alemanha, então vai enfrentar a França num jogaço, né?
0: França é o medo agora, né? Depois passar pela Noruega e nós vamos, né? Tem que se preocupar aí com a França, com a Argentina, tem muita coisa ainda pela frente.
1: Sem dúvida. Outro resultado também foi, como disse a Giane, né? A Noruega ganhou 2-1 da Costa do Marfim e o último jogo do dia de ontem, o México ganhou do Equador por 2-0, passando aí para a próxima fase. Os jogos de hoje, né? Tem jogos hoje a partir da 1h, Inglaterra enfrenta aí a República Democrática do Congo, né? A Bélgica enfrenta o Senegal às 17h e os Estados Unidos pega a Bósnia às 21h. Portanto, desse jogo Inglaterra e Congo, né? Pode sair sim nas quartas de final o adversário do Brasil, né? Porque se o Brasil passar da Noruega, pega vencedor de Inglaterra e República Democrática do Congo, provavelmente vai ser Inglaterra nas quartas de final, então ficaremos de olho nesse jogo de hoje, né? A partir da 1h, Inglaterra e República Democrática do Congo, né?
0: Mas você sabe que essa Copa tá sendo de surpresas, né? Pode ser que o Congo aí venha com tudo, né? Em cima da Inglaterra, vai saber, né?
1: Porque pode ser o seguinte, nós não pegamos a França como está na outra chave, a gente só pega a França se for na final, né? Então, a chave do Brasil, a gente pode pegar, então, se passarmos pela Noruega, nas quartas de final, pegamos a Inglaterra, né? E podemos sim cruzar com a Argentina numa semifinal, né? Atual campeã da Copa do Mundo, né? Então a França tá do outro lado, então podemos fazer a final da Copa do Mundo com o Brasil e França.
0: Vocês preferem
1: essa é a
0: Inglaterra?
1: Possibilidade.
0: Prefere Inglaterra ou República do Congo?
1: Tá, vai pro pau, já que tá no pau aí, já que tá difícil e a Copa do Mundo vai piorando cada vez mais, então vamos enfrentar a Noruega, vamos enfrentar a Inglaterra e vamos vencer da França na final.
0: Vamos enfrentar a França e tem a Argentina também.
1: E tem a Argentina na semi.
0: Exatamente.
1: Deixa eu só terminar o esporte rapidinho, porque a gente fala sempre da Copa do Mundo e esquecemos aqui do Brasileirão da Série B aqui, né? Enfim, vou passar aqui a rodada para vocês que tem rodada amanhã, né? Lembrando que o Brasileiro Série A não está acontecendo, só após a Copa, né? Mas o Brasileirão Série B está acontecendo, né? Simultaneamente com a Copa do Mundo. Então, amanhã, dia 2, o Cuiabá recebe o América Mineiro. Amanhã também às 21h, Fortaleza recebe a Ponte Preta. Já no sábado às 16h, Novo Horizontino e Atlético Goianiense. No sábado também às 16h, Londrina recebe o CRB. Também o Criciúma recebe a equipe do Sport no sábado, só que às 20h. O Goiás recebe a equipe do Ceará. E aí passamos pro domingo, né? Domingo às 18h30, Náutico recebe o Juventude. O Botafogo já na segunda-feira, às 19h, o Botafogo de São Paulo, né? Recebe a equipe do Avaí, né? Na segunda também, às 19h, dia 6 de julho, Vila Nova recebe o São Bernardo. E para encerrar a 16ª rodada do Brasileirão da Série B, na terça-feira, dia 7, às 20h, o Athletic Club recebe aí a equipe do Operário do Paraná. Então, essas foram as informações da Copa do Mundo e do esporte aqui na 90.1 FM. 7h51. O Jornal da Camboriú FM vai para um rápido intervalo e voltamos já. 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
8: Sete horas e 54 minutos, Jornal da Camboriú FM está de volta. Obrigado pelo carinho e pela sua audiência. 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
6: E o número de mortos na Venezuela causados pelo terremoto duplo subiu para 1.943, segundo o governo venezuelano. A quantidade de feridos quase dobrou em relação ao último balanço e agora está em 10.571. Segundo as autoridades, 6.461 pessoas foram resgatadas dos escombros com vida. O balanço foi divulgado pouco antes da manhã desta quarta-feira, quando por Jorge Rodrigues, né, que é o chefe do parlamento do país, e irmão também da presidente Delcy Rodrigues. É, uma estimativa da Organização das Nações Unidas, a ONU, aponta que cerca de 50 mil pessoas ainda estão desaparecidas. Segundo o governo venezuelano, 12 pessoas já foram encontradas sob os escombros. Os danos causados pelos terremotos, as residências, veículos e empresas têm uma estimativa preliminar de 6,7 bilhões de dólares, ou seja, 34,68 bilhões de reais, de acordo com uma avaliação por satélite feita pela análise digital do Programa das Nações Unidas para o Desenvolvimento. Com o passar das horas, cresce a preocupação entre as autoridades. Quanto mais o tempo passa, menores as chances de encontrar pessoas com vida entre os escombros. Especialistas em resposta a desastres afirmam que as primeiras 40 e a 72 horas são decisivas para localizar sobreviventes. Depois disso, nesse período, as operações costumam se concentrar na retirada de cadáveres. Aliás, muitos animaizinhos de estimação também sendo retirados dos escombros. São imagens impressionantes que a gente vê a todo momento, tanto nos noticiários mundiais, nacionais e também nas redes sociais, não é, Gustavo?
8: É verdade. E olha, a greve dos rodoviários do Rio de Janeiro entrou nesta quarta-feira, dia 1º de julho, no terceiro dia, sobre uma determinação judicial que determina 80% da frota de ônibus na cidade. Uma nova audiência de conciliação foi marcada para esta manhã e passageiros voltaram a relatar demora nos pontos e terminais. O município conta com cerca de 3.600 coletivos e 80% desse contingente equivale a 2.880 carros. Às 6 horas de hoje, o Rio Ônibus Sindicato, que representa as viações, afirmou que apenas 1.500 veículos estavam rodando, nem metade da frota.
6: E o Senado aprovou nesta terça-feira um projeto que libera a venda e posse de aerossóis de extratos vegetais como spray de pimenta para mulheres acima de 16 anos como medida de defesa pessoal. A proposta agora segue para a sanção do presidente Lula. Segundo o texto, o spray poderá ser utilizado de forma moderada para repelir agressão injusta, atual ou iminente. A proposta estabelece que o uso deverá ser interrompido imediatamente após a neutralização da ameaça. Mulheres entre 16 e 18 anos precisarão de autorização de um responsável legal para a compra do produto. Fora dessas situações, o uso do spray poderá levar a diversas punições, que vão desde a advertência formal até multa de 1 a 10 salários mínimos. Em caso de reincidência, a multa será aplicada em dobro. A mulher também pode ter o spray apreendido e ser proibida de usar o dispositivo por até 5 anos. Olha, no ato da compra, será necessária a apresentação do documento oficial com foto comprovante de residência fixa e a certidão de antecedentes criminais comprovando inexistência de condenação criminal por crime doloso, quando há intenção de cometer o crime pelo autor cometido com violência ou grave ameaça. As especificações técnicas, como a concentração máxima permitida, serão definidas pela Agência Nacional de Vigilância Sanitária. Lembrando aqui que os sprays poderão ter no máximo 50 ml, recipientes com capacidade maiores vão ficar restritos aí para o uso das Forças Armadas e Forças de Segurança Pública. Caso a dona do spray seja roubada ou tenha o spray furtado, deverá registrar o boletim de ocorrência até 72 horas. O que diz aí, então, o projeto aprovado que está aí e vai seguir para a sanção do presidente Lula.
8: E o homem foi preso ao agredir o próprio enteado usando um aparelho celular e puxando o cabelo da criança dentro de um carro em Palhoça, na Grande Florianópolis. O caso aconteceu ontem, terça-feira. O delegado André Nascimento informou que o padrasto foi autuado por maus tratos e que não cabe fiança. Também declarou que pediu medidas protetivas para o menino, como afastamento e proibição de visitas. O Poder Judiciário vai decidir se acata essa solicitação da polícia. E para terminar o jornal de hoje, uma última informação para você que gosta de música, né? De flashback, tivemos aí uma perda importante na manhã desta quarta-feira, né? O cantor Victor Willis, coautor do hit IMCA, e o policial do grupo Village People, morreu aos 74 anos nesta quarta-feira. Segundo a página da banda nas redes sociais, o cantor morreu de uma doença curta, mas agressiva. Abre aspas, estamos profundamente tristes por anunciar a morte de Victor Willis. Pedimos, então, a banda pede privacidade, fecha aspas. Uma notícia triste aí para quem gosta de música, principalmente flashback.
6: É, e lembrando que hoje o nosso colega Carlos Spinelli, aqui da Rádio Camboriú FM, vai receber uma moção na Câmara de Vereadores de Balneário Camboriú, às 18h30. Com certeza estaremos lá prestigiando o nosso colega.
8: 8h02.
6: 8h02, Jornal da Camboriú fica por aqui, tá indo embora, é?
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6: Eugênio Munaretti, o meu colega Luiz Gustavo, então voltaremos amanhã com mais uma edição do Jornal da Camboriú FM, aqui na rádio que a gente ama.
8: E na sequência você fica com o Bom Dia Legal, com ela, Jane Munaretti, até o meio-dia. Ótima quarta-feira para você e até amanhã. 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

já estamos de volta. Olá, tudo bem com você? E agora pro Bom Dia Legal, até o meio-dia. A gente se diverte, você sabe, Giane Mularete, na comunicação no Bom Dia Legal. E o bom você é por aqui. 90.

chuvinha fraca em Balneário Camboriú. Alguns pontos está chovendo, alguns pontos não está chovendo, no litoral norte, inclusive. Daqui um pouquinho, previsão do tempo para você completinha com a temperatura também local, tá certo? Fofocas e curiosidades também, a gente vai falar aí sobre a Copa, a gente vai falar sobre o que está no momento passando aí nas redes sociais também. Roberto Carlos, claro, só os melhores do rei por aqui também, com o Rei em Detalhes. Pedra Notícia, anedotas do vermelho. Aí que mais? Música filé do dia, galera. Claro, tá bom demais a música filé do dia. E a sua participação, que é fundamental, pelo 47992-675-901. Esse telefone, manda seu feedback aí.

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Música bonita, música perdiu você. Você sabe que ela originalmente foi composta por César Augusto, César Rossini e Reinaldo Barriga? É verdade. Essa música aí teve várias regravações. E essa gravação, a mais famosa mesmo, conhecida pelo público, foi lançada pela dupla sertaneja Guilherme Santiago. Você sabia disso? Pois é, isso foi em 2004, já faz tempinho aí. Mas a gente ouviu agora mesmo, foi com Sampa Crew, Fim de Tarde, Perdi Você, e também Me and Michael. 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

Bom dia legal na Camboriú FM, aqui chove, chove, chove, chove sucesso, chove música boa, então deixa chover música boa por aqui. Tá chegando Uba Uba Samba House com Nem Dormindo Eu Consigo Te Esquecer.

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1: Vamos para o horóscopo da Camboriú desta manhã de quarta-feira. Previsões agora para você que é de Áries, Touro e Gêmeos. Arianos, nascidos em 21 de março a 20 de abril, um recado trocado entre o trabalho e a família poderá criar confusão hoje. Releia as mensagens e evite erros. Com Mercúrio retrógrado, a pressa será a maior armadilha. Evite também para fazer promessas, evite gastar dinheiro com empolgação. Uma conversa animada com gente querida fechará o dia com leveza, então esclareça os ruídos. Siga em frente, Ariano, siga em paz. Para você que nasceu em Touro, 21 de abril a 20 de maio, uma conversa sobre dinheiro ou com um assunto de casa vai poder soar diferente do esperado. Então esclareça com calma antes de tirar conclusões. Não é hora de assumir um compromisso financeiro grande, nem de ceder a uma compra por impulso. O clima do dia melhorará se você parar de tentar controlar tudo e deixar fluir. Reencontros à vista para os taurinos. Gêmeos. Você que é de Gêmeos, nascido em 21 de maio, 20 de junho, cuidado com a forma de falar hoje. Uma mensagem apressada, um mal entendido poderão atrapalhar. Mercúrio retrógrado pedirá atenção redobrada com as palavras. Evite esticar demais um plano ou idealizar uma proposta. Com Marte em seu signo, parta para ação e derrube barreiras. Uma porta se abrirá na carreira e inicie uma atividade diferente, geminiano. Logo mais previsões para você que nasceu em Câncer, Leão e Virgem aqui no Horóscopo da Camboriú.

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2: A mulher conversando com o marido falou assim, né? Ai, amor, quando eu morrer, eu quero ser assim, um ser de luz. Ele falou, isso mesmo? Você vai iluminar todo mundo? Ela falou, não, não, não. Eu já tenho até a lista de quem eu vou eletrocutar.

Bora pro WhatsApp da Camboriú FM, você também. Anote o telefone. 992-675-90,1. Anotou? Salvou aí no seu celular, agora é só mandar o feedback pra gente aí, falando aonde que você tá ouvindo a Camboriú FM, tá bom? Pra levar aquela carimbada que só tem aqui na Camboriú FM, essa aí, olha só. Mandar uma alusão especial aí pros motoristas de aplicativo que estão sempre seguindo junto com a gente aí, né? Apresentando a Camboriú FM pros seus clientes também. Muito obrigada sempre pelo carinho, pela companhia e pela carona. Você motorista também de caminhão que tá sempre levando 90.1 junto. Você que é motorista também das secretarias da prefeitura aqui de Balneário Camboriú, de Itajaí de Camboriú também, né? Que estão sempre ligados com a gente, sempre mandando um alôzinho aí. Muito obrigada pelo feedback, tá certo? Olha só, mandar um alô também pro Aluir, que tá ouvindo a gente, o Paulo. Paulo, bom dia, tudo bem pra você? Marcelo também, tá ligado com a gente. Quem mais aqui? O Zenir também. A Edilza, a galera toda aí, a Grazi, tá no bairro Areias, em Camboriú também. Tudo bem? Que coisa boa, muito obrigada pelo feedback. O Amauri, também o Gerson, tá ligado com a gente em Itapema. É muita gente ligada na Camboriú FM. O Marcos tá aí, Navegantes também. Bom dia, Marcos, já vou ouvir seu áudio aí. Tá bom? Bora, vamos carimbar então os nossos ouvintes e vem você junto com a gente. Chegando Black Eyed Peas, Shakira e David Guetta com Dirty Rory.

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Spice Girls, ah, as gatinhas do Spice Girls agora já são senhorinhas já, né? Mas, passando por aqui com If You Want You Have Some Fun, também Claudinha Teles com Preciso Te Esquecer, Black Eyed Peas, o primeiro do bloco musical com Shakira e David Guetta, Don't You Worry.

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0: estamos ligados.
1: Bom dia legal.
0: É bom dia legal. Até meio-dia comigo, Gianni Munaretti, na comunicação. Richard Marx, High Heroine, tema de novela dos anos 80.

Vamos para a previsão do tempo para Balneário Camboriú nesta quarta-feira. Parte do litoral norte, sol com algumas nuvens, nuvens, chuva passageira. À noite, muitas nuvens, mas o tempo fica firme, segundo a previsão do tempo aqui para Balneário Camboriú. O sol não deu as caras ainda, tá difícil para o sol nessa quarta-feira. Tempo de céu encoberto em Balneário Camboriú. Chuva bem fraquinha em alguns pontos da cidade, temperatura nos 18 graus.

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Boiadeira passando por aqui, Ana Castela com Olha Onde Eu Tô. É, essa música aí pras mulheres poderosas, né? Tá nem aí, tá dizendo que não é pra fazer isso, que não é pra vestir aquilo, que não é pra fazer daquele jeito. Olha Onde Eu Tô. É isso aí, responde isso. Também a gente ouviu a primeira do bloco musical, Richard Marx. Essa aí foi tema de novela Top Model da Rede Globo, tema internacional. Com a música High Heroine. Tá chegando aí a música Filé do Dia, não sai daí.

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hora pra música filé do dia desta quarta-feira, aquela música especial escolhida pra você, aquele sucessão, claro, tem que ser filé, então. Essa música que chega hoje foi lançada em 1995 pelo grupo neozelandês OMC, então você já sabe que é coisa boa, foi escrita inclusive, produzida por Paul Furman e Alan Jensen. A letra, ela foi criada em apenas 15 minutinhos, narra aquela história do road trip, repleta de situações surreais, servindo também como uma crítica, inclusive, ao preconceito policial sofrido por minorias. Olha só. A música Filha do Dia de hoje liderou as paradas em 5 países e se tornou um sucesso.

0: 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Música bonita. É, Leonardo e Friends, passando por aqui no Bom Dia Legal com Leave Me Now. Charlie Brown Jr. com Zay de Lula. E OMC, música filé do dia de hoje. Filézão, hein? How bizarre, how bizarre. Música filé do dia volta daqui um pouquinho às 11, às 2 da tarde com Kleber Massaneiro no Tarde Bacana também, no finalzinho do Tarde Bacana 5 e ainda às 8 da noite. 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

WhatsApp da Camboriú FM pelo 47992675901. Esse é o WhatsApp que mais bomba em toda a região. Claro. E você tem que estar conosco, então manda seu feedback aí. Tá ouvindo a Camboriú FM? Me conta. Tá ouvindo da onde? Qual a cidade? Enfim, você gosta de estar ligado com a gente? Gosta das músicas da programação? Conta pra mim, conta tudo. Manda áudio também. A gente adora ouvir os áudios. Manda beijos também. Vamos lá, então. Egídio é Elídio, né? Elídio de BC, do Bairro das Nações, tá dando bom dia pra gente. Elídio, muito obrigada pela companhia, pelo feedback. Também o Darcy tá no Bairro dos Municípios, tá aqui pertinho da gente, Darcy. É, bom dia pra você, muito obrigado pelo feed também. Também quem mais? O Marquinho tá dizendo que a Kiara, que é a cachorrinha dele, coisa mais fofa, olha só, mandou a foto. A bebezinha dormiu na cama aí por causa do frio, olha só que coisa mais linda, travesseirinho, cobertinha e tudo, né, Marcos? Parabéns aí pelo carinho com os animais também, viu? E é claro, a gente agradece, né? O mundo agradece. Olha, Roberto Laurindo também tá passando, dando bom dia, tá em Tijucas ligado com a gente. Marisa também tá ligado com a gente em Camboriú, bom dia pra você. Quem mais tá passando por aqui? A Luziane também, a Luzi tá aí na Vega. Olha, tem muita gente ligado com a gente aqui, mandando alô. E manda o seu também, porque eu tô esperando, tá bom? Combinado? Carimbaço pra ouvir fiel. Tatsui. Chegando com Bad Dreams aqui no Bom Dia Legal. Ótimo.

0: aqui pro seu nego do Borel.
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3: Hora da previsão de mais três signos do horóscopo da Camboriú. Previsões agora para você que nasceu em Câncer, Leão e Virgem.
4: Câncer.
3: Cancerianos nascidos em 21 de junho a 22 de julho, um pequeno ruído entre a vida pessoal e a profissional pedirá atenção às palavras e às escolhas. Com Mercúrio retrógrado em seu signo, evite decisões apressadas e desconfie de promessa boa demais. O dia será mais produtivo se você focar nos assuntos práticos e deixar o resto assentar. As finanças seguirão favorecidas. Novas amizades no radar de Câncer. Para você, leonino, nascido em 23 de julho a 22 de agosto, um assunto sério poderá ser resolvido com calma, se você cuidar do tom das palavras sem dramatizar. Segure o impulso de prometer demais ou se comprometer além do que deveria. Com Júpiter e Vênus em seu signo, oportunidades chegarão de onde você menos espera. Conte com carisma, brilho, poder de atração e finalize um longo ciclo, leonino.
4: Virgem.
3: Você que nasceu em Virgem, 23 de agosto a 22 de setembro, reveja uma proposta, combinado ou documento com calma. A comunicação poderá falhar e os detalhes pedirão atenção dobrada nessa fase de Mercúrio retrógrado. Algo que parecia acertado e decidido poderá voltar atrás. O dia trará visão de futuro e reformulação de planos. O universo conspirará a seu favor em um novo projeto profissional virginiano. Logo mais, previsões para você que nasceu em Libra, Escorpião e

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Muito obrigada pela audiência, pela companhia. Mandar um alô aí pra galera que tá ligada, na 90.1. Galera de Itajaí, tudo bem? Galera de Itajaí, ligado com a gente? Manda seu feedback pra saber da onde você tá ouvindo. Também galera de Blumenau, se liga. Gaspar Brusque, tá ligado com a gente? Brusque, é? Galera daí sempre ouvindo e mandando recadinho pra gente também. São João Batista, a gente vai estar passando pra essa região aí agora também, né? Claro, hoje aí mandando um alô especial. Vamos pro outro lado, Penha, vamos pra Penha, pra Navegantes, também vamos aonde mais? É, Pissarras, galera ligado com a gente também. Pro outro lado, vamos aonde? Vamos pra Itapema, vamos pra Porto Belo, Perequê aí. Alô, galera, tudo bem com vocês por aí? É só mandar um alôzinho pra gente, a gente manda um alôzinho pra você também. Combinado? Então, manda agora, 479-92-675-901. Skid Row chegando com In the Dark and the Room.

Rambúrio FM, essa onda pega. 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Só música boa, só musical. Jota Quest passando por aqui também. Eu queria ser você só pra voltar pra mim. Skid Row, a primeira do bloco musical com In the Dark and the Rock.

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Versão aí, claro, de Cinematic, que é a primeira do bloco musical. Acontece-se aí na Relom, uma versão diferente dessa música. E também Skank, que acabamos de ouvir aí com Garota Nacional.

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0: A Prefeitura de Balneário Camboriú, por meio da Secretaria de Saúde, informa que o atendimento através da telemedicina passa por instabilidade. O município já está em contato com a equipe técnica da Top Média, empresa responsável pela prestação do serviço, para solucionar o problema. Foi encaminhada uma nova base de dados para atualização dos cadastros dos usuários, medida que visa corrigir eventuais inconsistências de acesso ao serviço. Além disso, a empresa informou que enfrentou uma instabilidade temporária decorrente de um problema na plataforma do WhatsApp, o que impactou parte dos atendimentos. A Secretaria de Saúde informa que as adequações necessárias já estão sendo realizadas para normalizar o serviço quanto antes. Mais informações na Secretaria de Saúde pelo 47-3261-6200. Da redação da Camboriú FM, Jeane Monaretti.
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1: 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Michel Teló passando com Fugidinha. Dá uma fugidinha e fica aqui na 90.1, tá certo? Roberto Carlos, o Rei em Detalhes, também passando aqui. Volta, volta. É, e Peter Kitts, uma versão diferente de Ed Grant. Essa música original do Ed Grant, Electro Avenue, já é muito boa nessa versão, então, do DJ Peter Kitts. Ficou boa demais, né? Não.

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Bom dia, legal. Vamos para o WhatsApp e agora conversar com os nossos ouvintes. É, chega você também chegando junto com a gente pelo WhatsApp. E aí, ó. Tudo passando por aqui no WhatsApp mais bom aí em toda a região. Chega você também. Olha só, o Vitor Hugo Chute. É isso aí, Chute. É isso, Vitor Hugo. Tá ouvindo a gente em Itapema. Ele é DJ, produtor de música eletrônica. Adoro, viu, Vitor? Queria ouvir a sua música também por aí, claro, com certeza. Muito obrigada pela audiência. Ele tá sempre ligado, lhe dando um bom dia aqui. Eu sou de Itapema, sou DJ, produtor de música eletrônica. Enfim, olha só. Ó, tô escutando vocês, a rádio. Sou ouvinte da Camboriú FM. Que coisa boa, que maravilha. Beijo pra você aí. Muito obrigada pelo feedback, Vitor. Quem mais? Luziane, claro, já falei da Luzi? Já falei, sim, preparando açaí. Quem é que tá preparando açaí aqui? Deixa eu ver. Desde a Argentina, escuchando sempre. Desde a Argentina. Vamos ver o nomezinho aqui, não mandou o nome. Christian Pérez. Bom dia, Christian. Que bom tá ouvindo a gente aí na Argentina, eita, e aí Argentina tá bem na Copa, hein, queridão? Olha só, ninguém tá falando muito aí da favoritismo da Argentina na Copa do Mundo 2026, mas tá com tudo, hein? Messi tá com tudo e tá com vontade. Christian Pérez, muito obrigada aí pelo feedback. É claro que não vai passar pelo Brasil, né? Mas beijo pra você e todos os irmãos aí na Argentina. Bora, gente, manda seu recadinho você também, Gabriel Miller, também tem campo Camboriú ouvindo a gente, vamos lá carimbar, vamos carimbar. Ouvinte fiel, carimbado. Nazaré, Dream On.

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1: Hora de mais três signos do horóscopo da Camboriú, agora para os nascidos em Libra, Escorpião e Sagitário.
2: Libra.
1: Librinianos, nascidos em 23 de setembro ao 22 de outubro, uma conversa de trabalho ou acerto financeiro poderá soar confuso e esclareça dúvidas antes de fechar qualquer coisa. Cuidado para não exagerar nas cobranças com a família. A vida social melhorará ao longo do dia, um convite animará o clima. Júpiter e Vênus atrairão amizades e grupos, expanda sua rede, carreira em ascensão, sucesso pela frente. Você, nascido em 23 de outubro a 21 de novembro, Escorpião, conversa íntima ou uma reformulação em andamento pedirá cuidado no tom. Fale com calma, tente não forçar a barra, não será hora de apressar um processo de transformação nem de prometer o que ainda não está claro. Relações profissionais serão aquecidas hoje, seu prestígio e poder de influência seguirão em ascensão. Mudanças à vista.
2: Sagitariano,
1: nascido em 22 de novembro a 21 de dezembro, Mercúrio retrógrado trará reflexões importantes sobre o lifestyle e a vida íntima. Manter a saúde equilibrada será prioridade. Bom momento para mudar filosofias, estudar um outro idioma e alargar os horizontes. Conexões com pessoas de longe darão segurança em uma viagem ou curso. Renove conceitos e faça escolhas sábias. Poder de influência em alta nesta quarta-feira para os sagitarianos. Logo mais, previsões para os nascidos em Capricórnio, Aquário e Peixes no horóscopo da Camboriú.

0: 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Passando aqui Raul Seixas, Medo da Chuva, recordando os velhos tempos e os velhos sucessos de Raul Seixas, que são atemporais e valem para a vida inteira. Também ouvimos aí Nazaré, a primeira, essa para recordar realmente, fazer aquela viagem ao túnel do tempo, porque é o maior sucesso, onde o Nazaré ficou conhecido internacionalmente com essa música Dream On. 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

Ai, vamos falar hoje sobre o Romário, o jogador Romário, que tá assistindo a Copa do Mundo, comentarista num canal de rede fechada aí, né? Mas que também é parlamentar, é senador. Ele tá rebatendo os comentários que estão sendo feitos aí nas redes sociais. Claro que o povo da rede social não perdoa, né? Da internet aí. Eles estão falando aí sobre o salário dele. Enfim, tá na Copa, tá de comentarista e tá recebendo salário de senador. Pois é, o Romário, ele disse que abriu mão do salário de senador, disse que pra ele o negócio é papo reto, que ele não vai receber o salário enquanto ele estiver sendo comentarista. Enfim, olha, foi durante, inclusive, uma sessão plenária realizada por videoconferência, que o Romário explicou a sua escolha. E na mesma sessão, ele falou que encaminhou um ofício à presidência do Senado solicitando a suspensão do pagamento da sua remuneração enquanto ele acompanha a Copa do Mundo. Então, conforme o Romário, caso ele receba algum valor que seja acreditado na conta dele nesse período, ele vai devolver aos cofres públicos. A participação de Romário como comentarista de uma TV fechada aí durante o Mundial, que foi o que motivou então essas críticas nas redes sociais. Em resposta, ele reforçou que consegue cumprir suas atividades legislativas de forma remota, mas que ele não vai receber quando ele tiver como comentarista na Copa, coisa e tal. Ele não quer receber nada no Senado. Que assim seja, então. Salva de palmas ao Romário, se assim for. Bora lá, gente, porque a música boa é, você sabe. Não pode parar aqui na Camboriú FM. O Bom Dia Legal segue com Glenn Frey, com The Here Is Done.

dia de Fábio Júnior aqui no Bom Dia Legal. Caça e caçador. Coisa boa, viu, Fábio Júnior, não é não? Lembra aquela energia, aquele charme que só o Fábio Júnior tem, hein? Também passou por aqui Glenn Frey com The Horizon. Música boa, já volta, já.

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para Balneário Camboriú neste 1º de julho de 2026, quarta-feira, sol com algumas nuvens, diz a previsão do tempo, chuva passageira e à noite muitas nuvens, mas com o tempo firme, é o que diz a previsão. A mínima foi de 16, máxima de 22 para Balneário Camboriú. Nesse momento, céu parcialmente encoberto, o sol não deu as caras por enquanto aqui em Balneário Camboriú e a temperatura sim, já subiu um pouquinho, 21 graus.

0: 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Agora é mês de aniversário da Camboriú FM, já fazendo 46 no dia 20. É um mês de aniversário de Balneário Camboriú e da Camboriú FM também. Ouvimos aí Rio Negro e Solimões. Essa música é boa de cantar junto, que não, hein? É boa para aquele karaokê. Então, maravilhosa essa música do Rio Negro e Solimões. Essa música, Frio da Madrugada, ela mostra o quanto essa dupla canta, não é não, gente? E DJ Edu Couto, a primeira do bloco musical, com essa versão diferente de Lover Wide do Century.
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0: A Noruega venceu a Costa do Marfim por 2-1 nesta terça-feira e vai enfrentar a seleção brasileira de Carlo Ancelotti nas oitavas de final da Copa do Mundo de 2026. A partida está prevista para 5 de julho, domingo, às 17 horas, horário de Brasília, em Nova Jersey, Nova York. A partida será transmitida em canal aberto. Confira quando e onde o Brasil deve jogar caso avance na competição de domingo. Se chegar entre os 8 melhores, o Brasil voltará a campo no dia 11 de julho, no sábado, às 18 horas, horário de Brasília, em Miami. Na semifinal, em caso de classificação, a seleção disputará a semifinal em 15 de julho, numa quarta-feira, às 16 horas, em Atlanta. Caso o Brasil perca a semifinal, disputará a terceira colocação em 18 de julho, no sábado, às 16 horas, também horário de Brasília, em Miami. Já para a final, se avançar até a decisão, o Brasil jogará a final da Copa do Mundo em 19 de julho, num domingo, às 16 horas, em Nova York, Nova Jersey. Confira os jogos desta quarta-feira. Às 13 horas, Inglaterra enfrenta a República Democrática do Congo. Às 17 horas, Bélgica pega Senegal. E às 21 horas, Bósnia e Herzegovina enfrentam Estados Unidos. Da redação da Camboriú FM, Jeane Munaretti.
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música filé do dia desta quarta-feira e chega com Sucessão, que foi lançado em 1995 pelo grupo neozelandês OMC. Foi escrita e produzida por Paul Foneman e Alan Jansson. A letra foi criada em apenas 15 minutinhos e virou um sucesso internacional. Gente, a canção liderou as paradas em 5 países e se tornou um sucesso mundial. Vamos ouvir agora a música filé do dia, OMC com Hamza.

Cultura FM, ligou o vício, o Jota Quest, Rosane Flauzino, equipe, o sonsaço aí da banda mineirinha, a mais queridinha do Brasil, nesse projeto de 30 anos da banda, em homenagem a Tim Maia, Acende o Farol, remix especial, passou por aqui agora, também OMC, música filé do dia, que volta daqui um pouquinho, com Kleber Massaneiro, às 14h, também volta no finalzinho do Tarde Bacana, às 17h e às 20h, porque ela é escolhida a dedo, é filezão, passou hoje com How Bizarre.

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Vamos agora para o WhatsApp que mais bomba em toda a região. É o WhatsApp da Camboriú FM pelo 47992675901. Para você levar essa carimbada aí. Fala da onde você tá ouvindo a Camboriú. Você é ouvinte fiel, você ouve todo dia. A gente gosta de ouvir a sua opinião também, tá bom? Te esperando por aqui. Marco Aurélio de Curitiba passando por aqui, dando um bom dia, Giane. É, ele tava curtindo Love Hurts no Nazaré. Deu vontade de organizar aquele baile de garagem, hein, Marco Aurélio? Aquela festa americana, é? Olha só! Muito obrigada aí pelo carinho sempre com a gente. Andréia de Penha passando também, dando um joinha. Bom dia, amiga Giane. Aí, amiga Andréia, tudo certo? Que Deus abençoe o nosso dia. Amém, querida. Beijo pra você também, viu? Pra toda a galera de Penha ligado com a gente. O Vado também, Vado, tá ouvindo a gente em Perequim, Itapema. É isso aí, bom dia, com alegria, claro, muita alegria, porque vocês estão aqui com a gente, claro, a gente adora. O Jamison também tá aí, no Sergipe ouvindo a gente, tá longe, hein, Jamison? Ouvindo e acompanhando a Camboriú FM por onde quer que vá. Os pescadores também da Praia Central ligados aqui, as Praia Central de PC, um Pancho, toda a galera aí, muito obrigada sempre pela audiência. Quem mais? Ô, Marco Aurélio, já mandou coraçãozinho? Já vi aqui, hein? Tá bom? É isso aí, bora, vamos carimbar. Manda você também o seu recadinho pra ser carimbado pela Camboriú FM. Bora lá. Century, Lover Y, original pra gente curtir e recordar.

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1: Bora para os três últimos signos do horóscopo da Camboriú. Agora para você que é de Capricórnio, Aquário e Peixes.
2: Capricórnio.
1: Previsões para esta quarta-feira para os capricornianos nascidos em 22 de dezembro a 20 de janeiro. Desfaça confusões nas contas, valerá dar andamento a uma transação imobiliária ou acordo com a família e fortalecer as bases material e afetiva. Padrões de consumo e investimentos poderão mudar. Evite assumir um compromisso financeiro alto por enquanto. Aproveite o Mercúrio retrógrado para aprofundar o diálogo com seus pares capricorniano.
2: Aquário.
1: Você que é de Aquário, nascido em 21 de janeiro a 19 de fevereiro, comunicações de trabalho e rotina pedirão ajustes. Economize tempo e energia, estabelecendo limites claros e delegando tarefas. Mercúrio retrógrado poderá causar atraso em respostas e nas entregas. Será ótimo momento para mudar sua imagem e se reinventar. Uma paixão poderá levantar dúvidas. Poder de conquista e casamento em alta para Aquário.
2: Peixes.
1: Você que nasceu em Peixes, 20 de fevereiro a 20 de março, cuidados estéticos e corporais, prática de esporte ou treino serão ótimas opções para acalmar inquietudes e resolver também os assuntos de família, da casa, com serenidade. O clima no trabalho poderá parecer confuso hoje, então observe, reflita, não dê resposta sem pensar direitinho. Resultados de uma negociação, embora lentos, poderão e serão positivos. Pense positivo, pisciliano. O horóscopo da Camboriú volta agora amanhã, na quinta-feira, a partir das 8 da manhã, aqui no Bom Dia Legal.

Então, Muriel Figueiredo, a rádio que a gente ama, só toca sucesso, Engenheiros do Havaí, Infinita Highway. Essa música, cada vez que eu ouço, eu lembro uma história que passou comigo mesmo, que eu morava no Rio Grande do Sul, e aí sempre a gente ia pro litoral, o litoral catarinense. Eu morava na Serra, né, em Caxias do Sul, e aí a gente ia pro litoral todo final de semana, claro, e aí todo final do mês, enfim, né, quando dava, a gente ia pro litoral e pegava a freeway, pra quem é gaúcho sabe, né, que é a rota que vai pra praia, né? Freeway, que a gente é pessoal de Porto Alegre, grande Porto Alegre, essa região toda aí, vai pra praia pela freeway. E aí, cada vez que eu ouço essa música do Engenheiros do Havaí, que eles são de Porto Alegre também, eu lembro da freeway, não da highway. Muito bom, gente. Também Century Lover Way, a primeira original, vimos aqui, sucessão.

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Vamos aí, lógico, ouvir os nossos ouvintes aqui no WhatsApp da Camboriú FM pelo 479-9267-5901. Vai dar uma alusão aí pra Preta Monte. Bom dia, bom dia. Tá dando um dia atrasado? Não, tá atrasado não, Preta. Tá atrasado não. O importante é o bom dia dos nossos ouvintes, seja a hora que for, hein? Beijo pra você, muito obrigada pelo carinho sempre. Também, quem mais? O Sadam tá ouvindo a gente. Sadam tá em Tijuca, tá trabalhando na pedreira, que ele mandou até a foto. Aqui, que foto linda, hein? Parece até um quadro, viu, Sadam? Ele disse assim, ó, um bom dia a todos os ouvintes da Camboriú FM, ótima quarta-feira a todos, quarta chuvosa, é verdade, por aqui agora parou de chover um pouquinho, o sol tá querendo aparecer, Sadam, mas choveu bastante também, né? Tá curtindo a Camboriú FM, mandando alguns abraços aí, diz ele, sem dúvida ouvindo a Camboriú FM, aí sim, né, Sadam? Beijo pra você, muito obrigada pelo feedback. É, quem mais? O Tico também tá ouvindo a gente, baterista, é, o Batera de Penha, ligado 24 horas, um abração pra você também, Tico. Vamos lá, bom. Bora, que a música boa não pode parar, você sabe, né? Mas tem que ter carimbada também. Stefan Wolf com Born to be Wild.

Linda demais, passando por aqui na Camboriú FM, a rádio que a gente ama, é? Você tá apaixonada, é? Então, Laura Pausini, é o pedido, hein, de hoje. Quem de nós dois? Que linda ficou essa versão da Laura Pausini. Essa música já é bonita demais com a Ana Carolina. Na verdade, agora com a Laura Pausini, então arrasou. Stefan Hoff, a primeira do bloco musical, Born to Be Wild.

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0: 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É um bom dia legal que tá chegando ao seu final. É isso aí, gente. Passou rápido essa manhã, não passou não? Mas é, faltam 11 minutos pro meio-dia, mas a gente tem que ir embora, porque tá chegando aí o Comes e Bebes ao meio-dia pra gente almoçar juntinhos. Logo uma da tarde, ele, Kleber Massareiro, com tarde bacana pra animar nossa tarde com muita música boa. Tá bom, combinado então? Voltamos amanhã a partir das 7 com o jornal e depois às 8 com o Bom Dia Legal. Muito obrigada pela audiência, pelo carinho, pelos feedbacks. Mandar um alusão aí pro Vladimir Colorado, tá aí navegante, mandando um alô, tá dizendo, ô, tô aqui, ó. Valeu, Vladimir. Muito obrigada aí pela participação também no finalzinho do programa. Fechamos com Man at Work, o Bom Dia Legal de hoje, Everything I Need. Tchau, tchau, se cuida, até amanhã.

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0: 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Meio dia e um.
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2: Uma mulher conseguiu na justiça uma decisão em que o ex precisa pagar 1,2 milhão de reais a ela por um prêmio da Mega Sena. Segundo a mulher, quando eram um casal, os dois tinham os acordos verbais para dividir os valores de qualquer aposta conjunta. A decisão é do Tribunal de Justiça de Santa Catarina, TJSC, feita por unanimidade. Com isso, foi determinado que o homem deve pagar o montante de 1.291.491,32 reais, pedindo inicialmente pela mulher. Cabe recurso. Pelo entendimento do Poder Judiciário, o casal venceu o concurso número 2.486 da Mega Sena, cujo sorteio foi feito em 31 de maio de 2022. Eles tinham uma entre as 32 cotas do bolão ganhador feito em Blumenau. Na decisão de primeiro grau, o valor se restringiu a montantes repassados em parcelas para a mulher, sem maior especificação, mas muito distante do que ela pretendia. A metade do prêmio pago com a aposta. Tanto a mulher quanto o homem recorreram. Ele argumentou que não havia provas de acordo verbal e que ele fazia as apostas individualmente. Já a mulher insistiu na tese inicial e pediu o pagamento da metade do prêmio. Ao analisar o caso, o desembargador relator considerou que o conjunto de provas formado por mensagens de aplicativo, boletim de ocorrência e prova testemunhal mostrou que as partes tinham um relacionamento e faziam apostas em conjunto, com acordo verbal para dividirem o prêmio caso fossem sorteadas. Segundo o voto, as informações constantes no processo indicam que o réu fez pagamentos parciais à mulher após o resultado da Mega Sena, o que reforça a tese de divisão prévia do prêmio. Da redação da Camboriú FM, Jeane Munaretti.
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0: 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Meio-dia e 21.
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1: Camboriú FM, meio-dia e 34.
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1: O cidadão entrou em casa brabo, né? Mas que absurdo, falando da esposa. Ela, que foi, meu amor? Ah, você acha? O porteiro do prédio tá falando pra todo mundo ali que já traiu com todas as mulheres do prédio. Só uma que não, só uma que não. Ela fala, ah, então não sei não, se não é aquela chatinha do terceiro andar, viu?

0: Camboriú FM, meio-dia e 46.
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3: Carlo Ancelotti explicou o porquê de não utilizar Neymar na vitória do Brasil sobre o Japão na segunda fase da Copa do Mundo. Segundo o treinador, o camisa 10 entraria na prorrogação, mas acabou não precisando, já que Gabriel Martinelli garantiu a virada do Brasil aos 51 minutos do segundo tempo. No segundo tempo, o Neymar começou o aquecimento na beira do gramado. Aos 25 minutos, torcedores começaram a gritar o seu nome nas arquibancadas. Poucos instantes depois, Ancelotti tirou o astro do aquecimento e manteve outros atletas. O Brasil saiu atrás e foi para o intervalo perdendo para o Japão. No segundo tempo, Casemiro empatou a partida e coube a Martinelli a virada já nos instantes finais. A vitória classificou a seleção brasileira para as oitavas de final, fase em que enfrentará a Noruega. Ancelotti valorizou o elenco do Brasil. Da redação da Camboriú FM, Jeane Munaretti.
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Você está na Rádio Camboriú FM de Balneário Camboriú, Santa Catarina. Eu sou Kleber Massaneiro, tô chegando pra ficar com você. Mais uma tarde bacana, recheada só de sucessos, só grandes músicas na programação. Essa é a sua. Então é hora de subir o som, claro. E cantar junto comigo. Porque estamos abrindo, estamos começando mais uma edição da nossa tarde bacana. Essa é a Rádio Camboriú. É aqui que você liga, dá de cara com sucesso. É música boa o tempo todo, você já sabe, né? Aqui não tem pra ninguém, não. Quem sabe daqui a pouco eu mando aí um carimbão pra você. Vem um carimbão desse aqui pra você que curte, pra você que está junto com a gente. Você que tá chegando agora, tá conhecendo a Rádio Camboriú. Sejam todos bem-vindos. Já vamos começar direto com música pra gente não perder tempo com nada. Essa é a Rádio Camboriú que tá começando agora. Nossa tarde bacana com música no seu rádio.

Rádio Camboriú é música boa, o tempo todo, uma melhor do que a outra, músicas do passado, músicas do presente, músicas mais lentinhas às vezes, por que não? O importante é que todo mundo tá aqui, ó, curtindo a programação da Rádio Camboriú junto comigo. Eu sou o Kleber Massa.

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hora de você mandar aquela mensagem pra cá com seu nome, com seu bairro, dizendo de onde é que você está ouvindo a Rádio Camboriú, dizendo que você está ligado nessa programação de excelência, assim como nós também estamos ligados junto com você. Eu quero saber de onde você está nos ouvindo, se você está pertinho, se você está longe, mas eu quero saber de onde é que você ouve a Rádio Camboriú. Se você é ouvinte assíduo, todo dia está aqui junto comigo, pode mandar o nome. Se você é ouvinte novo, está conhecendo hoje a Rádio Camboriú, já manda aquela mensagem pra cá. O nosso número 47992675901. Enquanto você vai mandando sua mensagem, a gente vai de música. E é música boa na programação da Tarde Bacana.

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0: Já estamos de volta então, aqui na sua rádio Camboriú.

Rádio Camboriú. Um brinde à nossa tarde bacana da Rádio Camboriú, que leva música até você, até o seu trabalho, até o seu carro, e até onde você estiver, em outra cidade, outro estado, outro país, outro continente, outro planeta. Sejam bem-vindos à Rádio Camboriú, a rádio que toca só música boa. Quer ver? Sobe o som e curte junto comigo. Essa é a nossa tarde bacana.

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1: Camboriú FM, 17 pras duas. 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

tá pedindo sempre, pra você que mandou mensagem pelo Instagram, @kleber.macaneiro, ou você que mandou aqui no nosso WhatsApp, 47992-675-91, carimbão aqui, ó. Especial pra você que tá no trânsito, pra você que tá trabalhando, pra você que tá na sua casa também, no seu apartamento, pra você que tá hoje aí só viajando de boa, curtindo, sentado naquele banquinho na praça, de frente pro mar, de frente pra uma árvore, pra um prédio, pra uma montanha, independentemente de onde quer que você esteja, aquele carimbão especial que só a Rádio Camboriú leva até você. E além do carimbão especial, o que que a gente leva também? Um brinde a essa nossa tarde bacana, sensacional, e música pra você curtir na Rádio Camboriú. Então sobe o som,

Você está ouvindo a Tarde Bacana da Rádio Camboriú. Você sabe que aqui é ligar e ouvir sucesso o tempo todo, né? Essa é a Rádio Camboriú. É assim que a gente vai levando a nossa Tarde Bacana. Sempre com muita alegria e muita música, principalmente para você curtir onde quer que você esteja. E eu já vou fazendo aquele convitinho, segue junto comigo. Eu vou agora pro intervalo e daqui a pouco eu volto trazendo a música filé.

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2: O número de mortos na Venezuela causados pelo terremoto duplo subiu nesta terça-feira para 1.943, segundo o governo venezuelano. A quantidade de feridos quase dobrou em relação ao último balanço e agora está em 10.571. Segundo as autoridades, 6.461 pessoas foram resgatadas dos escombros com vida. O balanço foi divulgado em meados da tarde de ontem por Jorge Rodrigues, chefe do parlamento do país e irmão da presidente Delcy Rodrigues. Uma estimativa da Organização das Nações Unidas, a ONU, aponta que cerca de 50 mil pessoas ainda estão desaparecidas. Segundo o governo venezuelano, 12 pessoas foram encontradas sob os escombros. Os danos causados pelos terremotos a residências, veículos e empresas têm uma estimativa preliminar de 6,7 bilhões de dólares, ou seja, 34,68 bilhões de reais, de acordo com uma avaliação por satélite feita numa análise digital do Programa das Nações Unidas para o Desenvolvimento. Com o passar das horas, cresce a preocupação entre as autoridades. Quanto mais o tempo passa, menores as chances de encontrar pessoas com vida entre os escombros. Especialistas em resposta a desastres afirmam que as primeiras 48 a 72 horas são decisivas para localizar sobreviventes. Depois desse período, as operações costumam se concentrar na retirada dos cadáveres. Da redação da Camboriú FM, Jeane Munaretti.
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Então tá na hora de ouvir a música Filé do Dia. O Filé do Dia sempre é uma música especial, você sabe disso, né? Todos os dias a gente apresenta uma música que a gente chama de Filé do Dia. Já tocou duas vezes hoje de manhã e vai tocar mais uma vez agora aqui na programação. E ela volta sempre no bloco das 5 horas da tarde e também das 8 horas da noite. Sempre tem o Filézão do Dia. É a única música que a gente toca 5 vezes ao dia na programação. Por isso que aqui na Rádio Camboriú não dá pra desligar. E já vou convidando você que a surpresa tá chegando. Sobe o som porque essa é a nossa música Filé

Rádio Camboriú, você ouve, você gosta, é música boa o tempo todo, meu galo. Pra você que tá aí no seu carro agora só curtindo, né? Subiu o som e deixou rolar. Porque aqui na Rádio Camboriú é assim, gente. Ligou, deu de cara com sucesso o tempo todo. Aquele verdadeiro showzão de audiência que a gente fala é aqui na sua Rádio Camboriú FM. Muito obrigado pela sua audiência. Eu sou o Kleber Massaneiro. Vou agora pro intervalo pra gente voltar com o WhatsApp da Camboriú. Já passamos a música Filé do Dia. Vou trazer aqui agora pra você o nosso WhatsApp. Hoje à tarde ainda teremos o nosso rei em detalhes, o rei que vai tocar na programação. Partiu pro intervalo e eu já volto na sequência. Você está na Rádio Camboriú.

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de Balneário Camboriú. Alô, pessoal de Balneário, hoje, ó, carimbão, hein? Quero mandar um beijo pra Anitta, pra Paulinha, pra Silvia, que tá ligadinha em Penha, Flávia da Barra do Rio, um abraço pra Fabiana do Perequê, pra Rafaela de Porto Belo, pra Márcia e pra Carol, que estão em Penha, curtindo programação também, nosso querido amigo Jean de Curitiba e a Suzana de Camboriú, tá lá em Camboriú, curtindo em casa, numa boa, curtindo só a programação da Camboriú, né, cabrinha? É assim que a gente gosta. Enquanto todo mundo tá curtindo, você pode continuar mandando pra cá a sua mensagem. 47992-675-91 é o nosso WhatsApp. Você manda e a gente vai tocando música, porque aqui é Camboriú, a rádio que só toca sucesso.

Quero que vocês aplaudam com muito carinho o grande Ed Mota! Ed Mota!

0: Grazie mille. 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

Essa é a Rádio Camboriú dando um show de audiência, música atrás de música, sucesso atrás de sucesso, pode aplaudir. Pra você que tá chegando agora, não, você não chegou tarde, não, chegou na hora certa.

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2: Fala, Vermelho.
3: Zé Gaiada.
2: O Vermelho tava aqui pensando com meus galhos assim.
3: Fala aí,
2: Zé. Tem umas músicas que fazem a gente chorar, né?
3: Ah, tem música que faz a gente chorar mesmo.
2: Chorar, velho. Sim.
3: Mas qual música que faz você chorar? Música romântica?
2: Não, a música do despertador mesmo. Faz chorar de raiva assim de manhãzinho.
1: Você está na Rádio Camboriú FM 90.1 com Kleber Massaneiro. Espero que todos estejam muito bem. Como a gente está muito bem, a gente está ótimo por aqui também. Sempre tudo muito bem. Rádio Camboriú é a rádio que te acompanha em todos os momentos, você já percebeu? Hein, você

acompanhando em todos os momentos, com música boa o tempo todo, aquela seleção especial, com músicas do presente, músicas do passado, grandes lançamentos, novidades, tudo isso você tem na Rádio Camboriú, a rádio que a gente ama, e sempre tem grandes clássicos na programação, porque a gente curte, a gente gosta também. Então vamos juntos, essa é a tarde bacana aqui da sua Rádio Camboriú FM.

coração, meu galinho. Tá aí. Fechando mais uma boa sequência da Tarde Bacana. A Tarde Bacana simplesmente não para. A Tarde Bacana continua porque você quer. Você quer ouvir música boa, não quer? Então segue junto comigo. Daqui a pouco eu vou mandar mais uns alôs, abraços aqui, ó. E carimbões. No

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2: Mídias de Camboriú está contratando para início imediato serralheiro profissional. 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

e alô pras minhas amigas, esqueceu de mim? Não esqueço. Você tá aqui, Ana Maria de Balneário Camboriú, Luciana de Porto Belo tá com a gente. Quero mandar um abraço pro Mário de Camboriú também, comércio Mário, mas que é Mário. A Maristela tá em Balneário Camboriú,

estão agora curtindo nossa programação. Seja você motorista de aplicativo, seja você motorista de van, motorista de charrete, motorista de ônibus espacial, você que está dirigindo agora caminhão, ônibus, caminhonete, micro-ônibus, vans, carros, automóveis particulares da empresa. Muito obrigado pela audiência. Motoristas de aplicativo, de táxi também. Todo mundo junto aqui na nossa Rádio Camboriú. E que tal agora a gente dar uma relaxadinha, curtir o som que tá chegando aqui na nossa Tarde Bacana.

Essa é a Rádio Camboriú, onde você liga e sempre tem um sucesso pra curtir. É sempre assim, a gente preza pela boa música, pelo grande sucesso aqui na Rádio Camboriú. E é isso que a gente tá levando até você o tempo todo. A tarde bacana é recheada de grandes sucessos. Pra você que não me conhece ainda, muito prazer. Eu sou o Kleber Massaneiro e a gente tá aqui junto

0: Camboriú FM, 6 para as 3.
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3: A justiça italiana iniciou a audiência do processo de extradição da deputada licenciada Carla Zambelli nesta quarta-feira em Roma, na Itália. Segundo informações, Zambelli não compareceu à sessão. O processo trata do pedido de extradição que envolve a condenação a 5 anos e 3 meses de prisão por porte ilegal de arma de fogo e constrangimento ilegal com emprego de arma de fogo. O episódio ocorreu na véspera do segundo turno das eleições de 2022. Na ocasião, a então deputada perseguiu armada um homem pelas ruas do bairro Jardins, em São Paulo, após uma discussão política. O ministro Gilmar Mendes do Supremo Tribunal Federal enviou em 23 de junho à Advocacia Geral da União garantias exigidas pela Itália para uma eventual extradição da ex-deputada Carla Zambelli e defendeu a validade da condenação por ampla maioria da corte no caso da perseguição armada nas ruas de São Paulo. De acordo com o ministro, o processo em questão tramitou de forma rígida, irregular, sem qualquer vício ou nulidade no processo de conhecimento que impeça a extradição de cidadã brasileira por crime cometido no país e para o qual se aplica a sua integridade à lei brasileira. Mendes afirmou que é possível assegurar que a execução da pena será na penitenciária feminina de Brasília. A ex-deputada terá garantia de acesso a advogados, familiares e a representação diplomática italiana. Também informações trimestrais ou imediatas à representação diplomática italiana, desde que tais pedidos sejam devidamente formulados ao STF e encaminhados à autoridade estrangeira por meio de órgãos de representação oficial do país. Da redação da Camboriú FM, Jeane Munaretti.
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Exatamente assim, gente. Ligou na Rádio Camboriú, já sabe que vai ouvir sucesso. Aqui você liga o rádio e sabe que vai ouvir música boa. Todo mundo já sabe, você que é ouvinte novo na programação, até tem um sininho aqui, ó. Cada vez que toca o sininho, é porque tem ouvinte novo chegando. É gente que tá circulando pela rodovia, é gente que tá circulando pelo centro da cidade, pelo interior, pela orla, gente que tá circulando, descobrindo, zapeou, encontrou a Camboriú, já deixou aqui, porque aqui você dá de cara com sucesso o tempo todo. Músicas especiais pra você curtir na nossa programação da Rádio Camboriú. Pra mais um dia como hoje, mais uma tarde bacana como hoje, um brinde a tudo que tem de bom, principalmente na nossa programação musical. Então você quer música boa, é isso? Sobe o som, porque aqui você tem música boa.

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Sejam músicas do passado ou do presente, como eu sempre falo, grandes lançamentos, grandes novidades, músicas que faz muito tempo que você não ouve, aqui na Camboriú você ouve. Nosso balaião tá sempre aqui, ó, preparadinho, prontinho pra tocar a música que você gosta. Já vou fazendo aquele convite.

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já estamos de volta. Mas o intervalo passou muito rápido e a nossa tarde bacana simplesmente não para. Oi, oi, oi, oi, sejam todos bem-vindos à nossa tarde bacana, tarde bacanas, como sempre, nós temos de tudo por aqui, né? Tem leitinho gelado. Você tá afim de tomar um leitinho gelado hoje, não? Ah, esse horário não, né? Um pouco mais tarde só, né? Logo mais à noite, quem sabe vai um leitinho gelado aí. Você sabe o que é o leitinho gelado, né, cabrinha? Você sabe o que que é, né? Quando eu falo leitinho gelado, você sabe muito bem o que que é, né? Sim, daqui a pouco a gente vai tomar um cafezinho também. Pode esperar, pode aguardar, porque tem. Tem de tudo aqui na Rádio Camboriú, mas principalmente a boa música que você ouve. E a música que você quer, sobe o som, porque agora na Camboriú tem música pra curtir na nossa tarde bacana.

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Em todos os lugares, nós temos aquele alcance mundial, né? 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Como a Paola Oliveira tá na China, né? Deu uma passeadinha pela China. 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E aí é só Alexa, vai colocar na Camboriú e ela mesmo vai ficar, porque aqui só toca sucesso. É sucesso que você quer? É sucesso e nós tocamos para você curtir. Eu vou agora pro intervalo e já volto rapidinho, porque tem música sim na Camboriú.

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Balneário Camboriú, porque é aqui que você dá de cara com sucesso. Em outros lugares você tá de cara com fracasso. Aqui não, aqui é com sucesso. Então sobe o som que eu já vou direto pra música pra gente não perder tempo. É sucesso que você quer? Então é música boa que você vai ter aqui na nossa Rádio Camboriú FM.

0: Com certeza absoluta, música boa só aqui na sua Rádio Camboriú. Um sucesso atrás do outro. E a gente não para, o nosso balaião aqui não tem jeito. Eu tenho um balaião recheado de grandes sucessos, de grandes músicas, aí não tem jeito não. Sempre que a gente quer uma música boa, você deixa o rádio ligado aqui na Rádio Camboriú e vai ouvir, você vai curtir. Enquanto eu vou agora pro nosso intervalo, o meu balaião já tá preparando mais uma seleção bacana pra gente continuar essa tarde bacana da Rádio Camboriú. Sim, o nome do programa é esse, Tarde Bacana.
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0: Que maravilha. Então você está na Rádio Camboriú junto comigo também. É assim que a gente gosta. Essa é a rádio.

você que tá na região de Florianópolis, Palhoça, você que segue aí por Governador Celso Ramos, Pinguaçu, São José também, claro, aí depois você pega aqui Itapema, Bombas, Bombinhas, né, Porto Belo, Itapema.

0: São João Batista, todas as cidades ligadas aqui na Rádio Camboriú. Partiu um pouco mais pra dentro, Brusque, Itajaí, Ilhota, Blumenau, Gaspar, Massaranduba, de onde é que você ouve a Rádio Camboriú? Nós sempre queremos saber de onde você está nos ouvindo. Isso são as cidades, algumas das cidades que ouvem 90.1, porque a gente consegue atingir mais ou menos 60 municípios, né, Galinho? A Rádio Camboriú é demais, simplesmente demais. Eu tô quase tossindo aqui. Enquanto isso, a gente vai contabilizando todo mundo que tá ouvindo, para depois mandar abraços, mandar alôs aqui no nosso WhatsApp. Eu vou agora trazendo mais músicas, então deixa rolar na Camboriú, porque se você quer música boa, grandes sucessos, grandes clássicos, você tem aqui na nossa programação da tarde bacana que não para.
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Goiás, Tocantins, Acre, tem muita gente no Acre que tá ligada hoje. Cadê o pessoal do Acre aí? Cadê o pessoal da Paraíba, né, Losman? Queria agradecer o pessoal do Piauí, de Sergipe, do Ceará, você.

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2: O Senado aprovou nesta terça-feira um projeto que libera a venda e posse de aerossóis de extratos vegetais, como spray de pimenta, para mulheres acima de 16 anos, como medida de defesa pessoal. A proposta segue para a sanção do presidente Lula. Segundo o texto, o spray poderá ser utilizado de forma moderada para repelir agressão injusta, atual ou iminente. A proposta estabelece que o uso deverá ser interrompido imediatamente após a neutralização da ameaça. Mulheres entre 16 e 18 anos precisarão de autorização de um responsável legal para a compra do produto. No ato da compra, será necessário a apresentação de documento oficial com foto, comprovante de residência fixa e a certidão de antecedentes criminais, comprovando a inexistência de condenação criminal por crime doloso, quando há intenção de cometer o crime pelo autor cometido com violência ou grave ameaça. As especificações técnicas, como a concentração máxima permitida, serão definidas pela Agência Nacional de Vigilância Sanitária, Anvisa. Os sprays poderão ter no máximo 50 ml. Recipientes com capacidades maiores ficarão restritos para o uso das Forças Armadas e Forças de Segurança Pública. Caso a dona do spray seja roubada ou tenha o spray furtado, deverá registrar boletim de ocorrência em até 72 horas. Da redação da Camboriú FM, Jeane Monaretti.
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alcance mundial. Se você está em outro país também curtindo, opa, por que não? É só deixar aqui o seu nome, seu bairro, e ou a sua cidade, o seu país, o seu continente, seu planeta, que a gente manda aquele alôzinho especial. Nosso WhatsApp 47992-675-91. E cada vez que toca esse sino, é porque tem ouvinte novo chegando. Tem ouvinte novo chegando e curtindo a programação de excelência da Camboriú, que não para, que toca a sua música.

gente tá curtindo por aqui. E você, tá curtindo de boa também? Como é que tá o trabalho aí? Diz que quando a gente ouve boa música, o trabalho rende mais, né? E é assim que a gente quer fazer, que o seu trabalho renda muito. Quem vai agradecer é o patrão, aí depois você vai lá, fala com o patrão e pede aumento, né, Galo? Aproveita e já pede um aumentinho aí, porque o trabalho tá rendendo. E deixa na Camboriú, porque aqui a gente curte muito.

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um cafezinho gostoso. Temos aquele cafezinho delicioso, pode ser um cappuccino também, se você quiser, mas o meu aqui é um canecão de café passado no saco mesmo, é isso aí. Aquele bem gostoso, saboroso, lá feito naquela água fervida do fogão a lenha. E tá aqui o meu cafezinho delicioso. Você toma o cafezinho do interior? Tem o cafezinho do interior e o cafezinho da cidade. Qual é o seu? O da cidade ou do interior? O meu é esse que tá aqui e esse ninguém tasca. Deixa eu provar. Saborzinho tá delicioso. Maravilha, depois de um cafezinho gostoso como esse, já vou convidando você, opa, minha garganta tá que tá o bicho aqui por causa do café, já vou convidando você pra subir o som e deixar tocar, porque aqui na Camboriú a gente curte música boa, o tempo

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Sempre curtindo, né? Quem tá ouvindo pela Alexa aí, levanta a mão. Ah, você tá curtindo na Alexa, hein? Alexa, ouvir Rádio Camboriú. Aí já pede pra Alexa colocar no volume máximo, porque aí ela vai se divertir tanto quanto você. Quando você vê aquela Alexa redondinha, aquela dot, né? Que é um pontinho, aquela redondinha, ela circulando, rodando pela casa, você já sabe, isso, a Poli tá na Camboriú, que ela tá rolando de um lado pro outro de tanta felicidade. E aqui na Rádio Camboriú, a gente corre pro intervalo pra voltar com mais música na Camboriú.

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11: O casal, antes de sair para uma confraternização, uma festa de Natal entre os amigos, o cara elogia a esposa, né? Nossa, você está linda hoje, hein? Ela, por quê? Antes eu era feia? Não, eu tava reparando, você tá até mais magra. Ela falou, por quê? Antes eu era gorda? Ele, nossa, você tá difícil hoje, hein? Ela, por quê? Antes eu era fácil?

de frente pro mar assim, né? Nós estamos aqui na 5ª Avenida, no outro lado da BR e tal, mas é pertinho da praia, né, gente? Opa, não dá nem 5 minutinhos, a gente já tá na praia ali, curtindo. Bom, a gente pode dar aquela voltinha de roda gigante, daquela voltinha no bondinho, daquela passada lá pra Praia de Laranjeiras. Alô, pessoal de Laranjeiras! Quase nunca mando abraço pra Laranjeiras, né? Tô mandando aqui agora, pra vocês que estão ligados na nossa Rádio Camboriú. Então deixa rolar, né, cabrinha? Deixa, porque o sucesso na Camboriú é garantido. Então eu vou agora pro intervalo, não, vou pra música, né? Então a gente vai agora pra música, pra trazer, lógico, mais um blocão cheio, recheado de grandes sucessos, só pra curtir na nossa...

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2: O influenciador Matheus de Bernardi Martins, de 24 anos, foi preso nesta terça-feira em Florianópolis, apontado por aliciar e extorquir crianças e adolescentes na internet. Segundo a Polícia Civil, ele atraía as vítimas prometendo moedas virtuais e aumento de seguidores em troca de fotos e vídeos de conteúdo sexual. De posse do material, o investigado passava a coagir os menores, ameaçando expor os fatos aos familiares para obter novos conteúdos íntimos. A polícia encontrou arquivos contendo vídeos de exploração infanto-juvenil no computador do suspeito. Procurada, a defesa do homem afirmou que os fatos serão oportunamente analisados e esclarecidos no âmbito do processo judicial, foro legítimo para a produção de provas e para o exercício do contraditório e da ampla defesa. Matheus foi preso temporariamente por estupro de vulnerável virtual e detido em flagrante por armazenar conteúdo íntimo de crianças e adolescentes. Conforme as investigações, as vítimas eram geralmente jogadoras do Roblox, plataforma online de games que também oferece ao público ferramentas para criarem os próprios jogos. Além da prisão temporária, a polícia lavrou um auto de prisão em flagrante por conta dos conteúdos encontrados com ele. Os equipamentos serão levados para uma perícia. Segundo a Polícia Civil, Matheus usava plataformas como Instagram, TikTok, YouTube e Discord, onde acumula mais de 200 mil seguidores ao todo para cometer os crimes. Nas redes sociais, ele é conhecido pelo nome de Spotef e também produz conteúdo de jogos virtuais. Da redação da Camboriú FM, Jeane Munaretti.
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1: 5:13.
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1: 5:28.
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1: 5:42. 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
2: 5:54.
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2: Um homem de 44 anos denunciou ter sido vítima de um espancamento motivado por homofobia em Florianópolis. À imprensa, ele relatou que fazia uma caminhada na orla da praia após retornar do trabalho quando foi encurralado por 6 desconhecidos. A vítima, que não quis ter o nome divulgado, também foi roubada. O crime ocorreu em 22 de junho na Praia das Palmeiras, na parte continental da cidade. Em nota, na terça-feira, a Polícia Civil informou apenas que abriu um inquérito para apurar o crime de roubo e outros delitos conexos. Conforme a investigação, a maioria dos agressores tinha menos de 18 anos. Ninguém ainda foi preso ou apreendido. A vítima, que trabalha como vendedor, relatou que foi abordada por um grupo de 5 rapazes vestindo moletons, aparentemente estudantes, durante o trajeto. Logo em seguida, um 6º homem, mais velho que os demais, desceu e abordou a vítima de forma agressiva. Os criminosos roubaram a chave da casa da vítima e os tênis. As agressões continuaram com chutes, socos e golpes desferidos com o próprio calçado da vítima. O homem foi acolhido por moradores do local e encaminhado a uma unidade de pronto atendimento. A Polícia Militar informou que, ao tomarem conhecimento da ocorrência, todas as guarnições da 22ª BPM foram empenhadas nas buscas, porém os suspeitos não foram localizados. Da redação da Camboriú FM, Jeane Munaretti.
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1: 6:13.
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1: 6:28.
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1: Cidadão muito mal entrou na academia, foi olhando aquele monte de mulher bonita e gostosa, já chegou com um camarada dele e falou: escuta, meu, qual equipamento aqui é o mais importante pra eu usar pra impressionar essas garotas aí? O amigo dele falou: é o caixa eletrônico, viu?

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1: 6:44.
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1: 6:59.
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4: O ministro da Fazenda, Dário Durigan, anunciou nesta terça-feira que a subvenção do diesel, implantada para reduzir o impacto da alta dos combustíveis em decorrência dos conflitos no Oriente Médio, será encerrada hoje, dia 1º de julho. A subvenção faz parte de um pacote de medidas adotado em março e abril. No primeiro momento, o governo previu um desconto de R$1,20 por litro do combustível, relativo a impostos federais e estaduais. Em 31 de maio, o governo criou uma subvenção de 35 centavos por litro para substituir a desoneração de impostos federais, que venceu no começo de junho. O ministro disse que o governo está avaliando outras medidas ainda em vigor, como uma subvenção do diesel de R$1,12 e de uma subvenção de 44 centavos por litro para a gasolina. Em maio, o governo anunciou o subsídio à gasolina importada e produzida no Brasil. A medida inicialmente tinha previsão de duração de 2 meses para conter os efeitos da guerra nos preços do petróleo. O valor do subsídio é de 44 centavos por litro. A retirada gradual das ações do governo está ligada ao recuo no preço do barril do petróleo. Na semana passada, o barril do Brent, referência internacional, voltou ao preço anterior à guerra, ou seja, próximo a US$70. Da redação da Camboriú FM, Jeane Munaretti.
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1: 7:29.
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1: 7:47.
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1: 8:17.
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1: 8:32.
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4: O filho foi pra Inglaterra, ficou uns 2 anos lá, um dia o pai dele ligou pra falar com ele, ele atendeu o telefone, alô, quem está falando? O pai dele falou, filho, cadê o seu inglês? Fly, pai, ele tá no banho, logo, logo ele sai.

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1: 8:49.
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